0: Pão de Mel, Antônio, do Rio de Janeiro, fez a indicação pra gente. Agradecemos a ele pelo carinho sempre da sintonia. Tá chegando aqui mais pedidos, deixa só a gente partir para um breve intervalo comercial. Em seguida, a gente manda aqui mais indicações. Você, nosso programador, tudo certinho? É rapidinho, um, dois, três de informações comerciais, a gente volta.
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0: Vem com a gente, muita coisa boa, gente bonita, ouvintes especiais em todo o Brasil. Deixa eu só passar aqui um acróstico legal que as pessoas mandaram para mim. Olha, meu amigo, minha amiga, você está ouvindo o programa. Se você está na casa dos 40 anos de vida, de idade, você tem em média 36 anos restantes em sua vida, nunca esqueça disso. Você já viveu? Isso faz crer que você já viveu 52% do seu tempo aqui na Terra. Você ainda tem 1.872 finais de semana restantes, 432 luas cheias para contemplar. Então, daqui para frente, meu amigo, minha amiga, saiba aproveitar e viver bem a sua vida. Você entendeu? 40 aninhos, você já viveu 52% de sua vida. É o tempo aqui na Terra, né, que você está vivo, graças a Deus. Então aproveita aí os 48 que resta, vivendo com sabedoria, fé em Deus, e tudo vai melhorar para você. Saber viver é uma questão de importância. Estava vendo isso aqui, interessante, não é? Bom, quem passou de 40, evidentemente que a porcentagem é menos, não é? Mas aí resta tão somente você viver com sabedoria, colocando Deus em primeiro lugar na sua vida, e tudo a cada fase da sua vida vai valer muito a pena se você faz uso desses princípios básicos e inteligentes. Legal assim? Sandro e Neide, lá de Laje Grande de Catende, ouvindo a gente, pediu Rotina, do Rei Roberto Carlos, e a gente com muito prazer manda de presente a eles e as pessoas que são fãs das músicas do Rei Roberto Carlos aqui na programação de início de final de semana. Desejamos tudo de melhor para você. Aproveite a sua porcentagem restante aqui na Terra, sendo uma boa pessoa, escrevendo bons momentos na sua história, cativando pessoas.

Correi, mais uma. Legal, de saudade. Rotina. Ah, também de presente a Silvaneide, lá em Bonito, nossa ouvinte. Opa, 9:12, agora rapidinho a gente volta.

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2: Vamos continuando com você, nosso ouvinte. Você pede músicas, a gente vai apresentando aqui com todo prazer, agradecendo a você pelo carinho da sintonia. Já temos pedidos chegando. Alô, você, boa noite. Tudo de melhor, valendo a sintonia.
3: Boa noite, Josias Leal. Tudo bem com você, Josias? Edinho de Santana, de Parnaíba, São Paulo. Josias, aqui em São Paulo tá frio, hein?
2: Aqui também.
3: Aqui em Parnaíba tá geladinho, Josias.
2: É geral.
3: Gostaria de ouvir uma música aí hoje de Lindomar Castilho, qualquer uma do Lindomar, oferecer aí para meu irmão Manuel Inácio Grande de Catende, meu irmão Zé do Piseiro aqui em Santana de Parnaíba, meu irmão Everaldo e a todos os ouvintes da Agreste FM, Josias, que Deus te abençoe e tô na escuta.
2: Vamos relembrar o Andarilho com Lindomar Castilho. Agreste, 9 horas, 15 minutinhos.

Lindomar Castilho na programação da noite e outras saudades que vem surgindo aqui em nosso programa. 9:19. Boa noite.

0: presente bastante inusitado no Nostalgia. Você pode me perder? Releitura na música do Paulo Sérgio na programação de hoje. Abraçamos aí você do outro lado, curtindo o nosso programa de início de final de semana, chegando indicações. Alô, você do outro lado, valendo o nosso boa noite especial.
1: Boa noite, Rádio Agreste. Boa noite, meu grande amigo José Leal.
0: Boa noite.
1: Aqui quem fala é o cantor Ronaldo Aduílio Mendes de Bonito.
0: Tá certo.
1: O rei da seresta.
0: É
1: o segundo anjo dos teclados.
0: Olha aí.
1: Eu quero curtir essa noite o inesquecível Renato Gomes, o título da música, Garçom Amigo, pra mandar de presente. Pacílio, cantor do Mutirão, o maior cantor do Rua Pé Serra, pra mandar pra Zé de Pedro, Pé da Serra, com o Padre V, pra Teresa da Guajita, a mulher mais linda de Cupira, essa gatinha, para Samuel Laíri, Zé de Panela.
0: Muito bem. Seguindo com mais pedidos, alô você, boa noite.
2: Boa noite, gato da noite. Sextou, Josias, por favor, gostaria de ouvir com Renan e Raí, 24 horas, te lembrando. Oferecer para você e família, para toda a equipe top da Agreste, e a Laída é. Reginaldo da Catequese, Manuel da Vitória Mó, família e toda a equipe, Laércio de Altinho, José do Sistema do Ai Família, Gilberto de Toritama, Jeová Dionísio, Aldemir, Garotinho do Arrocha, Lenil de Helenivaldo, Graça Paula, Paulo de Carrilho, Décio da Funerária Carvalho, Germano de Jurema, Paulo da Igreja, Neide Maria Luísa, Leonardo Lagos Gato, Claudio Cito Cocão, Tião no Chalé, meu primo Tito, Poeta Vera, Zezinho Moriná, Edilson Moriná, Naldo da Goma, Nato Zezé Júnior, Gerinho, Zé da Novinha, Edmilson Vigi, Cristiano em Panelas, seguindo via Leje Garanhuns, é o Hélio de Laje Grande, Alexandre do Atacarejo, do Padrinho Cício e toda a equipe, e para minha família e para todos os ouvintes. Até segunda, Josias, que o Altíssimo nos abençoe. Uhul!
0: A Tequinha pediu pra gente. Renan e Raí, 24 horas, te lembrando. 9h25 agora.

0: Garçom, amigo Renato Gomes, o saudoso, na programação da noite. A gente acabou de matar a saudade, na indicação do nosso ouvinte, o homem do brega lá do Bonito, né? Então tá valendo aí o abraço grande para ele também. Bom, deixa só verificar aqui os pedidos, são muitos, chegando aqui pra gente, vamos acelerar. Aproveitar esses 30 minutos restantes das indicações através do WhatsApp, está valendo aqui, ou pedido de quem agora? Boa noite.
1: Boa noite, José Léo. Aqui noite. É Cícero da Coab de São Joaquim do Monte.
0: Grande Cícero, seja bem-vindo.
1: Estou de volta para a terrinha, estava em Tamandaré, né?
0: Ótimo.
1: Eu queria ouvir uma música de Espírito Rim, para animar mais a noite, um Cachorrão do Brega.
0: Cachorrão do Brega.
1: Eu quero oferecer a todos que estão ouvindo esta maravilhosa rádio. Cuida, principalmente com o Madre Maria lá no Areal. Opa. Ô, negócio bom. Cuida pra cuidar. Tchau, um abraço pra todos.
0: Abraço grande aí. É o nosso ouvinte Cícero, da Coab, São Joaquim do Monte, na sintonia. Vamos procurar a música dele, do Cachorrão do Brega. Opa, tem mais pedidos?
2: Boa noite, Josinha. Boa noite. Gostaria de ouvir a música de Mano e Volta, meu cavalo é show. Quero oferecer para meu irmão Venido, minha cavalo, minha sobrinha Luísa e Laís, para Anderson, bonequinho, Júcio, filho, Adara, neto, para a rainha, família, para padrinho, para as três irmãs da Coab, para Terezinha Maravita, para a Jaima, Maiana, Chitia das Panelas, para o padrinho, para a Neve, sua mãe, Jurema, para meu primeiro aninho, meu primo Naevo, para a Preta, caminhão Piva, e tudo que está sintonia do seu programa, Jardim. Valeu para você, um grande abraço.
0: Outro, Lenildo, ele pediu meu cavalo é show, do Mano Walter. Preparou?

0: Então vem com a gente, mais indicações chegando. Alô, você do outro lado, valendo um abraço grande para o nosso ouvinte, acompanhando a nossa programação da noite. Ah, que legal, está aqui o pedido de quem? Alô, você do outro lado. Boa noite. Tá valendo aí?
1: Opa. Boa noite, meu amigo José Léo, José Simar, Francisco de Bonito, Pernambuco.
0: Grande Simar.
1: Queria que você botasse aí uma música, agradecer meus amigos aqui de Bonito. Ronaldo do Brega, Ronaldo Segurança, Marco Cabeção e Edilson Morena
0: também. Qual a música aí, manda aí.
1: Tem que você botar sair uma música.
0: De?
1: Adelino Nascimento. Parece meu amigo Ronaldo Brega, gosta muito.
0: Adelino Nascimento. Adelino Nascimento, nós temos aqui, deixa só verificar, é o Caminhoneiro Apaixonado, temos um montão de... Toca o telefone, essa é bem animada, tá aqui de presente.

conferindo a hora certa, 9 horas 43 minutinhos, finalzão de semana iniciando. Olha só, a Mary Omari, daqui de Cupira, ouvindo a gente, estou sempre na escuta do programa. Gostaria de ouvir a música, deixa só verificar para todos que estão ouvindo, mandar de presente aos pais, lá do sítio Santa Cruz de Panelas. Todos que estão na escuta dessa rádio maravilhosa, tá legal? Toca pra gente, Guinho Lulinha, Minha Oração. Então tá no ar, com o nosso abraço, a Mary Omari, de sintonia com a gente. Ela pediu, tá aqui lá, com o nosso boa noite de sexta-feira, início aí, de um tranquilo início de final de semana. Desejamos e esperamos que seja o melhor pra você.

0: Deus abençoe.
1: Iguinho e Lulinha, na programação da noite, minha oração, a indicação da nossa ouvinte, a Mary, lá do sítio Santa Cruz, é isso? De Panelas? Sítio Santa Cruz, município de Panelas, na sintonia com a gente. Agora 9h45, boa noite.
2: Boa noite, Josinha Leal, aqui que tá falando é no Presta, nunca mais eu liguei pra você.
1: Olha aí.
2: Uma boa noite, essa é a música de Eduardo Costa, oferecer a todos essa rádio. A Júnior Ligueira de Panela, a Amaral da bateria, a Vânia, a todos. Vamos embora com não Presta.
1: Eduardo Costa, vamos jogar, sou eu, de presente. Tem aqui outras bastante legal. Vamos mandar de presente aqui a regravação do Eduardo Costa, Projeto Quarentena.

0: Conferindo, 9 horas e 52 minutinhos. Daqui a pouquinho temos uma seleção de músicas de saudade, nostalgias do rádio, época importante do rádio nacional e também internacional. Olha, Evaldo Simão, lá de Joinville, Santa Catarina, ouvindo a gente. Boa noite, Josias. Uma excelente noite para você e toda a audiência maravilhosa da Agreste FM. Toca Vitor e Léo, Linha do Tempo. Vai especialmente para alguém muito importante que está ouvindo do outro lado do rádio. Tá bom, boa sorte aí. E também para toda a audiência. Fica com Deus, um ótimo início de final de semana. Obrigado pelo carinho. A gente manda em instante sua música aí. O nosso ouvinte, Evaldo Simão de Joinville, Santa Catarina, na sintonia do nosso programa da noite.
1: Oi, oi, Josias, boa noite.
0: Boa noite.
1: Aqui é a Sidoca de Caruaru.
0: Ô, Cidá.
1: Toca aí, amiguinho do Core, se possível.
0: Manda
1: é Brilho
0: aí
1: da Lua, com a Eliane.
0: Eliane.
1: Já pra entrar num clima do São João, né? Que eu nem gosto.
0: Não gosta do São João?
1: Conto pra vocês aí da Agreste, pra Edna, pra Jeová, pra Júnior, que trabalha comigo. Passa a semana volta para comer o juízo dele.
0: Olha só.
1: E para Júnior de Panelas e para todos meus amiguinhos do Core.
0: Então, Brilho da Lua de presente. A forrozeira nacional, coisa da gente. Bem nossa, Eliana. Ou Eliane. Eliane, né? Então tá bom. É o Brilho da Lua.

0: A Agreste FM tocou agora de presente a você, Vitor e Léo, Linha do Tempo, quem não lembra, música linda e, por sinal, romântica, né? Legal. Olha, essa quem pediu pra gente foi o nosso amigo, o Evaldo Simão, de Santa Catarina, a Joinville. É que legal. Mandamos a nossa boa noite aí, especial para Sirlene Pereira, na sintonia do programa, o Robério Neres lá de Cruz, o sacristão de sintonia com a gente. Chegando mais outro pedido, boa noite.
1: Boa noite, Josiel Leal, sou Edna W. de Sonaz, gostaria que você passasse, por favor, a música de Cristiano Neve, ou de Sandro Luz, para oferecer para meus três filhos, Yasmin, Alessandra, Gustavo, e para todos os ouvintes que estão ouvindo essa linda e maravilhosa rádio, principalmente para você que é nota 10, Josiel Leal, fique com Deus, tchau.
0: Cristiano Neves, temos aqui uma bem legal dele, a gente manda de presente, agradecendo o carinho da sintonia, bastante legal. Deixa só a gente identificar aqui, o Cristiano Neves conhece bastante legal. Ah, Cristiano Neves, deixa eu ver aqui. O Cristiano Neves já vai aparecendo aqui pra gente com essa bem legal, Joia Rara. Vamos relembrar? Som da gente, coisa nossa.

0: horas, 6 minutinhos. Boa noite, você do outro lado, valendo a sintonia.
1: Boa noite, José Leal. Sou José de São Joaquim do Monte.
0: Muito bem.
1: Queria escutar uma música de Marcos Antônio, oferecida para minha mulher, Maria, e para todos que estão curtindo.
0: Então, frente a frente, é a indicação. Marcos Antônio.

0: Elvis Presley. What is it a kiss? Na programação da noite. Momento de relembrar. Hoje, sexta-feira.
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0: Muito bom, matar saudade. Ouvindo as melhores músicas da época de ouro do rádio.
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0: 10h20, valendo o carinho da sintonia, Atina Charles. I love to love.

0: Neil Sedaka, o Quero, na programação especial Anos Dourado do Rádio, aqui pela sua Agreste FM Digital.
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0: Euritmix aqui na programação especial, início do final de semana, às 10h52. Nosso programa caminhando para a sua reta final, agradecendo a você pelo carinho da sintonia. Abraço especial aqui do Josias Leal. E vamos que vamos, relembrando em som de FM. E aqui vai encerrando o nosso encontro de hoje. Gratos pelo carinho da semana inteira de participação, de interação com você do outro lado, que é especial para todos nós. Nunca esqueça disso, tá bom assim? Então, saiba um pouco mais a respeito do que significa silêncio. Silêncio é importante, você ouve mais quando encontra-se em silêncio, aprendendo com o ouvir mais e falar menos. Muito obrigado a todo esse pessoal maravilhindo que sintoniza a nossa programação, que estão sempre acompanhando o nosso encontro aqui a partir das 20, todos os dias, das 8 às 11 da noite, um encontro com Josias Leal, nossa programação Planeta Música, feito com o máximo de carinho, com ritmos diferentes para tua noite, em casa, no trabalho, no barzinho, ou às vezes curtindo a nossa programação aí no seu radinho. Amigos internautas em todo o Brasil, sintam-se abraçados de maneira especial aqui pelo Josias Leal, toda a equipe Agreste FM, que de verdade desejo um montão de felicidades para você. Já registramos aqui o carinho da sintonia da nossa querida Silvaneide Andrade, que pediu músicas também aqui pra gente hoje. Ah, não, confirmando o carinho da sintonia só, então abraço grande, Silvaneide. Felicidades, feliz início de final de semana para todo mundo, né? Começando aí a partir da sexta-feirona hoje. A Cleide também confirmando o carinho da audiência, que legal. Ah, não esquecendo o Sandro e Neide de Laje Grande, de Catende, nosso abraço. A Nath e a Tequinha, lá de São Paulo, agora distante, mas ouvindo a gente. Abraço para todo esse pessoal maravilhindo. Podemos ir? Ah, abraço e tudo de melhor. Até segunda, com a permissão do nosso bom Deus. Vamos deixar uma super saudade para você viajar no túnel do tempo aqui no nosso programa, que o propósito final dessa sexta-feira foi Ritmo de Saudade, para completar as suas noites com muita nostalgia, músicas que marcaram época, eu digo época de ouro do rádio. Acredite firmemente no seu gênio criador, nas forças ativas da mente, nas maravilhas do amor. Quem recebe na essência uma cabeça que pensa, um coração para amar, é feliz por toda a vida. Tem riquezas garantidas, tem tudo o que desejar.
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1: Meia-noite 37.

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Grande abraço, bom dia, estamos iniciando mais um Alegre Despertar aqui na Grécia FM, a nossa rádio. Mais uma manhã, estamos juntos, agradecendo a Deus mais um dia de vida, mais um dia de trabalho. A você pela audiência aqui em Cupira, pelo Brasil afora, curtindo a nossa rádio. A Grécia FM e o programa Alegre Despertar. Luiz Gonzaga, canta uma hora, começando desse jeito.

0: recatado?
1: É, meu
0: ah, então, rapaz, sabe de cachaça.
1: É isso mesmo.
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0: O alegre despertar continua. Eita, o chocalho caiu, caiu o chocalho. Tá vendo? Por isso que é bom não ser dividido. Se fosse, tinha se quebrado. Caiu agora o chocalho. Abraçando você que está na estrada, motorista. Muito obrigado pela audiência, viu? Dona de casa, cafezinho da manhã, pra aquecer a matéria. Tem aquele café mais reforçado também, né? Bom dia, pessoal que tá no sítio, no pezinho da serra, curtindo aqui a nossa rádio. Muito obrigado pela audiência. Ouvindo Gonzaga e matando saudade.
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0: 5 horas 34.

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É o Alegre despertar pela 89, Agreste FM aqui em Cupira, Pernambuco, abraçando todo mundo pelo Brasil afora, curtindo a nossa programação e fora do Brasil também, desse jeito, qualquer lugar do mundo, ouvindo aqui a nossa rádio, Agreste FM, 37 anos no ar, e o Alegre despertar aqui, sem mudar de nome, nem de lugar, é desse jeito, viu? É, rapaz, vamos continuando abraçando o pessoal que tá aí, viajando também, nos dando aquela carona. Amigos Ferantes, um grande abraço. Muito obrigado pela audiência. Tem mais, Gonzaga.

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Bom dia para todo mundo, bom dia para você que acorda cedo, já com rádio ligado aqui na nossa emissora, curtindo a Agreste FM aqui em Cupira e qualquer lugar da nossa região. Onde estiver, receba um abraço, muito obrigado pela audiência. Vamos com as músicas.

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É balançando o chocalho, o povo acordando aqui em Gupira, na região Agreste, Pernambuco, Mata Sul, litoral pernambucano, alagoano também. Bom dia, pessoal nas estradas aí, curtindo aqui a nossa rádio, aquela carona. Estamos juntos pela Agreste FM, a nossa rádio. 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Bom dia para todo mundo, vamos com as músicas.

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Enquanto isso, vamos com música.

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Um abraço para todo mundo, tô indo embora, bom final de semana.

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0: Bom dia, gente! Olá! Bom sabadão para você que sintoniza a Agreste FM, a nossa rádio. Está no ar o programa Rádio Patrulha, edição desta data, hoje 16 de maio, ano 2026. Você acompanha no rádio, na TV Agreste Mais, no aplicativo, em nosso site agrestefm.com, em todas as plataformas digitais aqui da sua emissora. Estamos no YouTube, então você através do YouTube vai acompanhar no seguinte canal, TV Agreste Mais, tá certo? No YouTube, TV Agreste Mais, você poderá acompanhar a nossa programação. Também estamos com um novo canal aí no YouTube para você acompanhar a nossa rádio Agreste FM, a mais ouvida de toda a região. Valeu o carinho da audiência, pessoal das feiras livres em várias cidades aqui do nosso estado. Um ótimo dia, segue aí o canal da TV Agreste Mais, beleza? Tem aquele símbolozinho do mais, então você vai estar ali fazendo a pesquisa TV Agreste Mais, aquele símbolo que você poderá estar acessando o nosso canal do YouTube, beleza? Agora são 7h05, é a maior audiência do Agreste Pernambucano, o seu jornal Rádio Patrulha, em nome de Farmácias Mais Saúde, as amarelinhas, as farmácias do preço baixo, Manuel Roque Madeireira, o barateiro de Pernambuco, que entende tudo sobre madeiras. 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Gente, são 7h06, tem muitas informações da área policial aqui nesta edição e vamos trazer a prisão que foi realizada por policiais da Delegacia da Mulher, cumpriram o mandado de prisão. Você vai acompanhar agora os detalhes na reportagem do Adielson Galvão para o Rádio Patrulha, mais um trabalho realizado pela polícia. E esse mandado de prisão foi cumprido de forma ágil. Vamos ouvir os detalhes agora, 7h08 no ar.
1: Policiais da 4ª DEAN, Delegacia Especializada de Atendimento à Mulher, sediada aqui em Caruaru, deram cumprimento ao mandado de prisão que teve como alvo José Ayrton Lima Queiroz, indivíduo que já foi recolhido ao sistema penitenciário. Estou aqui com a delegada doutora Érica Feitosa, delegada-chefe aqui da 4ª DEAN. Doutora, qual foi o crime cometido por este indivíduo? Delegada, bom dia.
2: Foi o crime de descumprimento de medida protetiva de urgência. E ele tinha sido intimado algumas vezes para colocar a tornozeleira e não compareceu. Diante disso, o juiz decretou a prisão preventiva dele e no dia de ontem nós demos cumprimento.
1: Pois é, tão simples, né, doutora? Ele cumpriu a determinação judicial. Ora, se tinha esse mandado de prisão, no caso, se havia uma medida protetiva, obedecer, né? E aí, ao invés de vir para a delegacia justamente para atender aos trâmites, ele simplesmente ignorou, pagou caro por isso, né?
2: Isso, né? E assim, já tinha vários e vários inquéritos policiais, né? Entre ele e a vítima aqui na delegacia. Então mostra que é uma pessoa que realmente desacredita, né, da Lei Maria da Penha.
1: Ou pelo menos desacreditava até o momento em que foi preso, né?
2: Ontem, né, nós fizemos essa prisão, mas ele também, a gente já tinha intimado ele aqui para comparecer, para ser ouvido na condição de interrogatório, e ele também não compareceu. Então, assim, realmente mostra uma que não acredita, né, na justiça e não respeita. Então, por isso, o juiz expediu esse mandado de prisão, né, e ontem nós demos cumprimento.
1: Pois é, não adianta também querer bater de frente com a polícia, tampouco com a justiça, né? Vocês estão aqui para cumprir a lei, né? Então, se existe a lei, ela é rígida para algumas pessoas, beleza. Então, simplesmente, né, cumprir o seu papel de cidadão.
2: Exatamente, né? E hoje ele está sendo submetido à audiência de custódia e posteriormente vai ser encaminhado ao presídio.
1: Já com passagem pela polícia?
2: Não tem passagem pela polícia, né? E eu acho que é esse o problema, que as pessoas acreditam, desmerecem a Lei Maria da Penha, os crimes contra a violência doméstica, e acaba achando que não vai dar em nada, acha que há uma impunidade.
1: Até experimentar.
2: Exatamente. E aí ele vai pro presídio como qualquer e outra pessoa que descumpre as normas legais, né, que acaba cometendo crime.
1: E que isso sirva de exemplo para outros infratores, né, doutora?
2: Sem dúvida, né? A partir do momento em que é demandado, tanto pela polícia quanto a justiça, compareça.
1: Pois é, então tá aí, né, gente? Mandado de prisão cumprido em desfavor do José Ayrton Lima Queiroz, que será recolhido à penitenciária Juiz Plácido de Souza após ser apresentado na audiência de custódia.
0: 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São 7:11 na Agreste FM. Programa Rádio Patrulha, o Giro Policial, com as principais notícias para você que acompanha a nossa rádio. 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Farmácia é Mais Saúde. 7:12 no Rádio Patrulha. Aconteceu crime de morte lá na cidade de Gravatá. Foi assassinado no município de Gravatá o Igor Rodrigo Cruz Silva. Foi morto ontem à tarde no bairro do Cruzeiro e, de acordo com a polícia, o Igor estava na residência onde morava, na rua José Cândido do Amaral. Dois homens chegaram ao local em uma motocicleta e chamaram o Igor. Ô Igor! Bateram na porta. Vem cá! Quando ele saiu para verificar quem o procurava, foi surpreendido por disparos, 3 tiros, atingido na região da cabeça, morreu no local e, após o crime, os suspeitos fugiram. Familiares informaram a polícia que na noite anterior ao homicídio, o Igor teria discutido com um homem que chegou a ameaçá-lo de morte. E esse Igor, a vítima fatal, seria usuário de drogas. A polícia está investigando para saber qual a motivação, se foi essa confusão, o motivo real para o assassinato. Em Serra Talhada, no Sertão, aconteceu crime de morte. Foi executado lá em Serra Talhada, no loteamento Lorena, na madrugada de ontem, o Nascimento José de Lima. O suspeito do crime já foi identificado, é Luiz Simão de Lima, também de 57 anos. A vítima tinha 57 anos e o acusado tem 57 anos. Ele foi autuado em flagrante pela Polícia Civil. O Luiz Simão disse que, durante, né, o depoimento policial, disse ter ouvido uma pessoa o ameaçando após uma suposta discussão envolvendo a filha dessa pessoa. Afirmou ainda que durante a madrugada encontrou o corpo da vítima ao lado de uma construção, coberto por uma lona preta, e muitas informações ali desencontradas, o que levou à prisão do Luiz Simão de Lima. Ele tentou ali explicar uma situação totalmente sem nexo, né? E acabou preso, foi recolhido, viu, para o sistema prisional. Uma operação policial na cidade de Paranatama, operação Elo Quebrado, prendeu três indivíduos nas primeiras horas da manhã de ontem. Apoio da Polícia Militar resultou na prisão de três pessoas. A investigação foi para combater crimes de tentativas de homicídios, tráfico de drogas também. Diversas equipes de policiais cumpriram mandados de prisão e mandados de busca e apreensão. Foram presos preventivamente Anderson da Silva, David Henrique Pereira e Luiz Alexandre. Esse terceiro foi autuado por tráfico. Os outros já tinham mandados de prisão. A polícia localizou 700 gramas da farinha do capeta, cocaína, pistola com 18 munições, também invólucros utilizados para armazenamento de drogas, balança, aparelhos, celulares e dinheiro. Operação Elo Quebrado, para combater a criminalidade no agreste de Pernambuco. Tá aí, gente, a polícia agindo. Agora, 7:17.
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0: 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Vamos trazer o vaqueiro que foi assassinado pelo sogro. Acompanhe os detalhes.
1: Um vaqueiro foi assassinado pelo próprio sogro, crime que aconteceu lá em Santa Terezinha, Sertão Pernambucano. A vítima, Rafael Feitosa Souza, tinha 26 anos de idade. Tô aqui com o Vandeilton, que é primo da vítima, veio para cá pro IML de Caruaru para aguardar a liberação do corpo do primo. Ô Vandeilton, como foi que tudo aconteceu, amigo?
4: Ele teve uma certa discussão com a sogra. O sogro chegou no momento do acontecido e sacou de uma arma. Ele ainda correu, mas infelizmente ele deu um tiro e atingiu o tórax do rapaz, saindo quase do outro lado a bala.
1: Ou seja, quase transfixando o corpo do seu primo?
4: Isso. Ele não resistiu, foi socorrido ainda ao hospital, mas veio a óbito poucos minutos depois, teve uma convulsão.
1: E o sogro dele foi preso?
4: Até o momento que eu saí da cidade, ainda não. Eu saí com o corpo logo cedo, a gente saiu do lado desde umas 5 horas da tarde. Eu não tive notícia dele ainda não, se foi preso não.
1: Ô cara, e qual o teor dessa discussão que o teu primo teve com a sogra? Brigaram por quê? Entraram em atrito por quê, afinal?
4: Esses fatos a gente ainda não tem a ciência do que foi que aconteceu. Eu tô aqui desde ontem e tô esperando chegar lá para poder saber realmente qual foi o motivo.
1: Ele tinha uma boa relação com a sogra?
4: Aparentemente não. Eles eram um pouco meio triscados, eles não se batiam muito bem.
1: E aí acaba o marido dela matando o teu primo, né? E a esposa, ela fica onde nessa história toda, né? O próprio pai matou o companheiro.
4: É uma história triste de se contar pro neto, pro filho, né? Ela tem que dizer ao filho que o vô matou o pai. É muito triste, a verdade é essa.
1: Mas ela tá em casa e ninguém sabe do paradeiro do pai dela?
4: Isso, ela ficou em casa, ela foi socorrida, passou mal também, que ela presenciou os fatos. Mas o pai dela, eu acho que ele foragiu do acontecido, não tem notícia dele ainda não.
1: Mas pelo que aconteceu com o seu primo Rafael Feitosa Souza, vocês culpam a sogra dele pelo fato dele ter sido assassinado pelo marido dela?
4: É triste a gente culpar as pessoas, né? Isso aí é um serviço para a justiça fazer, mas há indícios de envolvimento assim, como digamos...
1: Conivência?
4: Isso, que uma coisa levaria a outra, né? Se não tivesse uma rixa, uma intriga, não teria acontecido o fato.
1: Você disse que o sogro deu um único tiro nele que foi fatal. Pegou onde o tiro?
4: No tórax. Lá nele, pegou de um lado e a bala chegou a ficar visivelmente do outro.
1: Ou seja, com certeza atingiu vários órgãos vitais, né, irmão?
4: Isso, com certeza.
1: Você falou que a tarefa difícil agora da esposa dele é justamente falar para o filho que o pai dela, que é o avô da criança, né, matou o próprio pai dele. A criança, qual a idade dela?
4: Tem 3 anos de idade, é uma criança recém-nascida ainda.
1: Ou seja, um garotinho que ainda está aprendendo, ainda está conhecendo o mundo, né?
4: Isso, verdade.
1: Nosso sentimento de pesar a toda a família, viu, irmão?
4: Muito obrigado.
1: Pois é, gente, o corpo da vítima, do Rafael Feitosa Souza, é encaminhado aqui para o IML de Caruaru e a delegacia lá de Santa Terezinha está investigando, portanto, mais este crime de morte, e o assassino conseguiu dar no pé o próprio sogro do Rafael, que está foragido.
0: 7h20 no Rádio Patrulha, na sua TV Agreste Mais, aqui no YouTube, acompanhando a nossa programação, os nossos ouvintes nas plataformas digitais da Agreste FM. Bom dia para todos que estão na sintonia, aqui no YouTube, no Facebook, aquele abraço, gente. 7h21, um adolescente foi contido pela polícia após ameaça de ataque em uma escola da cidade de Palmares, na Mata Sul de Pernambuco. E este malandro, ele estava preparado para atacar a escola. Minha gente, o que é isso que está acontecendo com esses jovens, atacando pessoas, escolas do nosso estado? Que situação é essa? Ainda bem que temos a polícia para agir de forma rápida e evitar esse tipo de situação. Acreditem, viu? O caso é muito sério. Um adolescente maloqueiro, ele foi apreendido na cidade de Palmares, na Mata Sul aqui do estado de Pernambuco. Foi uma intervenção da equipe escolar e das forças de segurança que evitaram uma possível tragédia em uma escola municipal localizada no centro de Palmares. Esse sujeito é ex-aluno da instituição, é menor, foi apreendido após confessar a intenção de realizar um ataque na unidade de ensino. Pilantrão, viu? Ele despertou suspeitas ao permanecer cerca de 40 minutos trancado no banheiro da escola. Diante da demora, uma professora abordou o menor e iniciou um diálogo, Durante a conversa, o adolescente relatou que foi ao local com o objetivo de cometer um ataque, alegando ser vítima de bullying, que teria sofrido bullying anteriormente na escola. A gestão escolar agiu prontamente, acionou a polícia e, ao chegarem no local, as equipes de patrulha escolar e da guarda municipal apreenderam os materiais que estavam em posse desse jovem, sendo uma faca, uma máscara tipo balaclava e luvas. Balaclava é usado por bandidos para praticarem delitos. E a polícia localizou com este menor que iria atacar a escola do centro da cidade de Palmares. Minha gente, misericórdia, o que é isso, rapaz? São vários casos, situações diversas, crianças que afirmam ser vítimas de bullying e que planejam ataques às escolas. Pessoas que não têm nenhum envolvimento com a situação acabam feridas e tem que ter muita cautela. Os professores

0: o ocorrido e informou que o caso foi registrado em uma escola da rede municipal, que foi rapidamente controlada pela equipe escolar, por esta professora que merece aqui os parabéns, viu? Parabéns para ela, uma profissional que soube resolver o problema de forma ágil. Evitou uma tragédia. Essa professora é uma heroína. E todas as medidas legais e protetivas foram tomadas. Minha gente, que situação, viu? Agora, 7:26 na Agreste FM, a nossa rádio, o programa Rádio Patrulha, informando você, nosso ouvinte, que acompanha a programação da Mais Ouvida. Vamos trazer agora o agricultor que foi atropelado lá em Canhotinho e que morreu no Hospital Regional do Agreste, em Caruaru.
1: Faleceu no Hospital Regional do Agreste, aqui em Caruaru, o agricultor José Antônio Chalegre Silva, que tinha 34 anos de idade. Ele estava internado após ser atropelado no sítio Luz, que fica na área rural lá da cidade de Canhotinho. Eu tô aqui com a dona Maria Aparecida, que é a mãe da vítima, né? Tá aqui no IML de Caruaru, aguardando a liberação do corpo do filho. Ô, dona Maria Aparecida, ele tava na beira da pista, eu soube que ele tava embriagado, é isso?
2: É, ele tomava cachaça todos os santos dias.
1: Ele era alcoólatra?
2: Alcoólico. O pai dava conselho, os amigos deles, mas ele era perdido. Aí nós só esperava essa notícia.
1: E que carro, que veículo foi que o atropelou?
2: Depois ficava dizendo que estava vendo bicho, uma coisa e outra.
1: A abstinência, quando ele parava um, dois dias, ele ficava vendo vultos.
2: É, ficava vendo vulto.
1: O acidente aconteceu ontem, foi?
2: Foi ontem.
1: E que veículo foi que o atropelou? Carro, moto?
2: Embaixo. O carro tentou deslivar ele, mas não teve condição, né?
1: Ele muito bêbado, cambaleando?
2: Muito bêbado, mas que estava na beirinha, não sei se era no meio da pista.
1: Você não sabe se ele estava na pista de rolamento ou se estava no acostamento, né?
2: É, no acostamento, que ele caiu no acerim do mato. Uhum. Aí vieram me chamar, eu fui forte. O pai começou, ele tem a pressão alta. Aí o irmão dele é autista, deficiente. Pronto, só tinha de filho, dois homens e uma moça que mora no Recife.
1: E ele, infelizmente, teve uma vida dedicada ao alcoolismo.
2: É.
1: E o carro que o atropelou, o motorista permaneceu lá no local?
2: Ali na ladeira de Nico Leite.
1: Ah, no caso ele chegou.
2: Morreu, né? Veio morrer aqui.
1: Ele morreu aqui, mas o acidente foi próximo lá à curva de Nico Leite, foi isso?
2: Na ladeira de Nico Leite.
1: Ladeira de Nico Leite.
2: Que é do qual? Avô dele. Chama o avô, né?
1: É, justamente Nico Leite.
2: É.
1: Ô, senhora, aí. A última vez que a senhora viu seu filho sóbrio, tem quantos dias?
2: Assim, ele ia em casa todo dia.
1: Mas sempre mamado?
2: Todo mamado.
1: E como danado ele conseguia dinheiro para tomar cachaça todo dia?
2: É, falar a verdade, né? Ele tira os R$600.
1: Do Bolsa Família?
2: Do Bolsa Família.
1: Pra torrar com cana?
2: Pra torrar o bebê com cana.
1: Pois é, a pena, né? Conselhos não faltaram?
2: Conselho não faltava, né? Pai, terra com sei, os amigos.
1: A senhora.
2: Eu digo, eu não vou estar quebrando cabeça, que eu ainda tenho um rapaz deficiente.
1: Um menino deficiente, né? Que precisa da sua atenção redobrada, né?
2: É.
1: Qual o grau de deficiência do seu outro filho?
2: Ele é autista.
1: E também tem problema motor? Não.
2: Ele só estuda.
1: Ah, mas a deficiência dele, o problema dele é justamente só o fato dele ser autista. Ele não tem nenhuma deficiência física, não.
2: Ele escuta, mas não fala.
1: Ah, ou seja, é surdo, né?
2: É surdo.
1: Pois é. Então precisa de que a senhora cuide dele 24 horas por dia, né?
2: É, 24 horas por dia.
1: Qual a idade dele?
2: 18 anos.
1: Pois é.
2: Caçula, né?
1: Ele sabe da morte do irmão?
2: Sabe, ele foi quem correu mal o pai depressa, que não era nem pra ele ter ido. Olha, chegou lá, tava assim de gente.
1: Oh, meu Deus, é uma pena, né? Mas papai do céu vai lhe dar forças.
2: Eu fiquei caçando os documentos naquele rebuliço.
1: Rapaz do céu, vale dar força.
2: Muita gente.

0: luta, assim.
1: E a senhora vai conseguir, né? A senhora vai conseguir superar, né?
0: Vou conseguir, né? Porque era o que a gente esperava.
1: Infelizmente, a realidade é essa, né?
0: É, ele nem vê de nem rodagem em terra, vê pela pista.
1: Aí, fatal.
0: É.
1: Pois é, gente. Então, o corpo...
0: É feito Luiz Manicipe de Canhotinho.
1: Uhum. O corpo de José Antônio Chalegre Silva foi encaminhado aqui para o IML de Caruaru.
2: 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Você acompanha o Jornal Rádio Patrulha neste dia 16 de maio de 2026. Hoje é dia do gari. Abraço meus amigos, amigas, você que atua na condição de gari. É mais que um trabalho, é uma missão que transforma nossas cidades todos os dias. São profissionais dedicados que cuidam do que muitas vezes passa despercebido, mas que é essencial para a vida de todos nós, os garis que sintonizam a nossa rádio, acompanham a programação, eles deixam as nossas ruas mais limpas, seguras e humanas. Nosso respeito e gratidão, viu? Para cada gari que faz a diferença todos os dias com tanto amor e zelo e que merecem com certeza uma boa remuneração. Ainda não é dessa forma, né? Muitos garis não têm uma boa remuneração, merecem bastante, são profissionais que eu tenho respeito e gratidão sempre e deixo aqui o meu abraço para todos vocês de toda a região, os garis, um beijo no coração, viu? Agora 7h32 na sua emissora líder. 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Agora 7h34 na Rádio Agreste. Atenção, ouvintes, nota de falecimento. Faleceu ontem no Hospital José Veríssimo de Souza, aqui em Cupira, a senhora Josefa Cirilo de Moura Almeida, conhecida por Nicinha, aos 82 anos, deixando enlutados dois filhos, Alberes e Adriana, dois netos, Maria Júlia e Luiz Miguel, nora, cunhada, sobrinhos, além de parentes e amigos. O corpo está sendo velado em sua residência na rua Alexandrina Lopes de Melo, numeral 78, no loteamento Santo Antônio, aqui em Cupira. O sepultamento será hoje às 16 horas no cemitério São Sebastião, em Lagoa dos Gatos. Desde já, a família enlutada agradece a todos que comparecerem a este ato de solidariedade cristã. noticiamos o falecimento da senhora Josefa Cirilo de Moura Almeida, conhecida por Nicinha, aos 82 anos.
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2: 7h36, no Rádio Patrulha Agreste FM, TV Agreste Mais. Tá acompanhando a nossa programação, meu amigo Nilcinho da Mercedinha, lá em Agrestina. É o Nilcinho do Frete, nosso ouvinte. Valeu, Nilcinho. Abraço, meu irmão. Bom dia. Já deve estar ali nas imediações da BR-104, pertinho ali do Zé Borracheiro. Nilcinho está sempre lá tomando um café, né? Batendo um papo. E a Cristina também está ouvindo a nossa programação. A turma ali de Agrestina, viu? Turma da pesada mesmo. Quando se junta. Valeu, bom dia aí, Nilcinho. Agora 7h36, minha gente, vamos trazer informação policial no programa Rádio Patrulha Agora. Os detalhes, você vai acompanhar a situação que aconteceu na cidade de Caruaru, mais uma prisão por violência doméstica. Adielson Galvão.
4: Policiais aqui da 89ª Circunscrição Policial, 2ª Delegacia de Polícia aqui de Caruaru, prenderam um indivíduo em flagrante por violência doméstica aqui na capital do Agreste. Foi o Amadeu José Gonçalves, filho de 21 anos de idade, que mora na rua Boa Viagem, no bairro Petrópolis, aqui em Caruaru. Tô aqui com o delegado doutor Alberes Cristiane Costa. Doutor, indivíduo que foi trazido aqui para a delegacia, e aqui vocês descobriram um histórico de um cara muito violento, inclusive em relacionamentos anteriores, delegado.
5: Exato, Adielson. Só agindo, ele não veio conduzido. O policial daqui foi quem foi e prendeu ele. A informação a princípio foi o registro do boletim de ocorrência por parte da vítima, que chegou aqui bastante aflita, né? Ela, grávida de 5 meses, estava aterrorizada, logicamente. Então, com a confecção do boletim de ocorrência, os policiais agiram logo, de imediato, né? Foram até o local onde ele podia ser localizado, como de fato estava, na Travessa Boa Viagem, no bairro Petrópolis, e recebeu voz de prisão. E aqui nós ficamos cientes de que existe já um histórico, né? Com uma mulher, antes que não foi essa, uma ex-companheira dele, já teria uma medida protetiva. Então, assim, ele já tem um histórico de violência, um histórico de agressividade na convivência com mulheres. Então, a vítima que aqui esteve, que foi vítima desse procedimento, ela estava que foi agredida já várias vezes, já uma situação já recorrente, com tapas, empurrões, que ela já foi trancada dentro de casa sem poder sair. Então, assim, precisava de uma atitude e de uma providência imediata. E os policiais assim agiram e foram até o local e deram voz de prisão.
4: Ela veio para cá, para a segunda DP, para registrar esse boletim de ocorrência, ou foi na delegacia da mulher?
5: Não, ela veio para aqui. É estranho, porque o fato já vinha acontecendo há bastante tempo, ela poderia ter, logicamente, procurado a delegacia especializada da mulher, mas ela veio aqui. A residência dela fica aqui próxima, então ela procurou aqui a delegacia. Ela poderia, inclusive, ter usado outras ferramentas, né, de combate a esse tipo de violência, né? Mas, assim, ela chegou ao extremo, e, assim, as unidades policiais, ao tomar conhecimento, nós temos o dever e a obrigação de dar não só assistência, como efetuar tudo que for necessário para prender o agressor.
4: Doutor, eu soube, inclusive, que há uma medida protetiva contra este indivíduo, justamente contra a ex-companheira com a qual ele também teve bronca, né, de violência doméstica.
5: Pois é, eu falei anteriormente, exatamente. Ele tinha uma medida protetiva, né, de uma mulher que tinha parido recentemente. Essa estava grávida de 5 meses. Então, assim, é um histórico, né, de bastante conturbado, de convivência familiar, de uma convivência que ele tem com as mulheres, que leva a uma atitude mais severa, a uma atitude, né, mais contundente, digamos assim, por parte da polícia e, logicamente, por parte da justiça, para que esse indivíduo não volte ao seio dessa convivência e pratique algo bem mais grave, né? Então, a gente agiu, foi preso, autuado em flagrante, e agora está à disposição da justiça com a apresentação em audiência de custódia.
1: Doutor, e é uma opção da vítima solicitar ou não a medida protetiva. Essa vítima, a companheira dele, que está grávida de 5 meses, ela solicitou também a medida protetiva para ele não se afastar, no caso, para ele não se aproximar dela?
5: Sim, no bojo do flagrante ela manifestou o endereço em ter esse afastamento, né? Essas medidas protetivas, que assim foi feito, né? Agora será apreciada, inclusive, na audiência de custódia. Essas medidas, elas são expedidas em 24, 48 horas, se não me engano, a justiça aprecia de imediato e expede. Então, ele também está ciente disso, que ele não pode agora se aproximar tanto da ex-companheira, das duas ex-companheiras, porque essa que ele foi autuada em flagrante também será uma ex-companheira dele.
1: Doutor, vocês conseguem realizar uma prisão em flagrante, né, de um indivíduo por violência doméstica, ou seja, prisão com base na lei Maria da Penha, como também vocês já prenderam homicidas, e esse é um trabalho árduo, no entanto, apresentando resultados para a sociedade aqui da segunda delegacia de Caruaru.
5: Pois é, Adelso, a gente não tem uma competência jurisdicional, nem as competências nossas são administrativas, mas a gente tem um dever e a obrigação de autuar quando estamos diante de uma solicitação de emergência, seja investigativa, seja operacionais, tanto do crime, de homicídio, de violência doméstica, seja o que for, a gente tem a obrigação de o fazer. E assim nós o fizemos. Temos disponibilidade para isso, policiais para executar, e não colocamos nenhum tipo de dificuldade com relação a isso. Se temos essas condições de fazer, assim a gente faz.
1: Ok, obrigado então, parabéns aí pelo trabalho, doutor Alberes, Cristiano e toda a equipe aqui da segunda delegacia de polícia aqui de Caruaru, que prendeu em flagrante o Amadeu José Gonçalves Filho, apenas 21 anos de idade. Ele mora na primeira travessa Boa Viagem, que fica lá na rua Boa Viagem, no bairro Petrópolis, aqui em Caruaru, indivíduo que vai ser apresentado agora na audiência de custódia.
2: 7:43 na sua rádio Agreste FM, o programa Rádio Patrulha aqui na TV Agreste Mais. 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Agora são 7:44 no Rádio Patrulha. Vamos fazer aqui a informação com Adielson Galvão. Ele volta ao Rádio Patrulha, gente, para trazer a prisão de elementos acusados de terem cometido 5 assassinatos nos últimos dias na região de Santa Cruz do Capibaribe. Essa prisão foi concluída pela Polícia Civil. Vamos ouvir.
1: A Polícia Civil prendeu 2 indivíduos acusados de terem assassinado pelo menos 5 pessoas nos últimos dias lá na região de Santa Cruz do Capibaribe. Os elementos são José Janderson Ferreira Oliveira e o José Abdias da Silva. Eles são acusados de terem assassinado a adolescente Vitória Heloísa da Silva, de apenas 12 anos de idade, e o padrasto dela, José Iranildo da Silva, que foram mortos a tiros na cidade de Jataúba. Também são acusados de terem assassinado Zé Luiz da Estamparia, no bairro da Palestina, em Santa Cruz do Capibaribe, e Itamar Alves da Silva, morto no bairro Bela Vista, também em Santa Cruz, na semana passada. E um outro assassinato também atribuído a estes indivíduos, a vítima foi o Denilson Leite da Silva, que era conhecido como Macaxeira, assassinado a tiros no bairro Coab, lá na cidade de Toritama. Tô aqui com o delegado doutor Igor Nogueira, delegado titular da Delegacia Seccional de Santa Cruz do Capibaribe, indivíduos que vinham cometendo esses assassinatos, né, de forma avassaladora, né, doutor? Nos últimos dias, 5 assassinatos cometidos por esta dupla, delegado.
6: Exatamente, pelo menos 5, né, que nós conseguimos já investigar e chegar à autoria desses homicídios. Um grupo extremamente violento, que utilizava de diversos tipos de arma de fogo, diversos calibres, para cometer esses homicídios. Identificamos que eles estão profundamente envolvidos com a prática do tráfico de drogas, o que motivou a maioria desses homicídios. Ainda não está identificada a motivação de um deles, que a vítima não tem aparentemente envolvimento com o tráfico de drogas, mas a maioria tem envolvimento com o tráfico. Além da prática do tráfico de drogas, dos homicídios, também estão envolvidos na prática do roubo de veículos, vários deles na cidade de Santa Cruz. Quando foi na data de ontem, em operação conjunta da 17ª Delegacia Seccional, Delegacia de Toritama e 21ª Delegacia de Homicídios, nós identificamos o galpão que eles utilizavam para esconder os veículos roubados. Nesse galpão foram localizadas 3 motocicletas roubadas, todas elas na região de Santa Cruz, bem como foram identificadas as placas utilizadas nos veículos que eram utilizados para cometer os homicídios. Tanto o duplo homicídio ocorrido no município de Jataúba, quanto 2 homicídios na cidade de Santa Cruz e 1 em Toritama, acabaram sendo elucidados com a prisão desses 2 indivíduos.
7: Ô, doutor, e outros crimes também podem ser descobertos, né, que foram cometidos por esta dupla?
6: Com certeza, as investigações ainda estão em andamento, ainda estamos averiguando muitos detalhes que foram coletados na data de ontem. É possível que esse número de homicídios cometidos ainda aumente com os detalhes coletados na data de ontem.
7: A gente acompanhou o caso lá do duplo homicídio de Jataúba, né? Da garota Vitória Heloísa, que foi atingida por uma bala perdida, mas o alvo seria o padrasto dela, o José Iranildo, que foi morto lá no local. E a polícia, né? Vocês da 17ª DESEC, quando foram na casa dele, localizaram muita droga. E conversando com uma irmã do Macaxeira, né? Que foi morto no final de semana, 2 fins de semana, na verdade, lá em Toritama, ela informou que ele também era envolvido com o tráfico de drogas. E a maioria, né, doutor? 5 vítimas, das quais apenas uma, né, que vocês não conseguiram constatar que se tratava aí de uma pessoa envolvida com o tráfico de drogas, que foi seu Zé Luiz da Estamparia.
6: Exatamente. Inclusive, no ato da prisão que foi realizado ontem, nós fizemos a apreensão de drogas, né? Maconha, crack, cocaína, que estavam na posse desses indivíduos. Com relação ao homicídio de Jataúba, foi o homicídio mais lamentável, que não apenas morreu o alvo principal desses indivíduos, como também acabou sendo atingida uma criança, uma jovem que estava sentada na sala junto com ele, acabou sendo atingida por disparos de arma de fogo. Isso causou grande comoção e também foi o combustível do empenho tanto da 17ª quanto da divisão de homicídios, para que a gente conseguisse colocar todas as forças da Polícia Civil para conseguir resolver esses crimes.
7: Eles foram ouvidos lá na delegacia, confessam os crimes?
6: Bom, ainda não confessam todos os crimes, contudo confessam o envolvimento com o tráfico de drogas, mas nesse caso a confissão ela é desnecessária, em vista que nós temos elementos mais que suficientes, tanto para o indiciamento quanto para o pedido de prisão.
7: Pois é, doutor, e tá aí, né? Ação conjunta da 17ª DESEC, da própria Delegacia de Homicídios, né? A 21ª DPH lá de Santa Cruz do Capibaribe, como também a equipe da delegacia lá de Toritama, e vocês conseguiram prender esses 2 indivíduos de altíssima periculosidade, né? Elementos envolvidos em roubos de carros lá na região, como também os assassinatos cometidos por estes indivíduos, 5, né? Que o senhor contabiliza só nos últimos dias.
6: Exatamente. Os fatos ganharam muita notoriedade por conta de que os vídeos dos homicídios acabaram sendo aí amplamente veiculados, ficando claro a potencialidade lesiva desses indivíduos, o sangue frio, a falta de empatia com o ser humano. Realmente cometiu os homicídios totalmente a sangue frio, utilizando de extrema violência, e esses vídeos acabaram tendo muita veiculação nas mídias sociais, o que gera temor, o que gera pavor, e aí a gente tem o prazer de vir e dizer à população que esses indivíduos foram neutralizados, que essa equipe não vai estar mais praticando esse crime. Um dos veículos, inclusive um veículo branco, se notabilizou pela utilização contínua em vários desses crimes e agora estão aí presos, mas as investigações ainda assim continuam.
7: Presos em qual cidade, afinal?
6: Estão todos. Um deles acabou sendo levado para a delegacia.
7: Mas eles foram localizados e presos onde?
6: Todos eles foram presos em Santa Cruz do Capibaribe. Um foi encaminhado para a divisão de homicídios em Santa Cruz e o outro foi encaminhado para a autuação lá na delegacia de Toritama.
7: O doutor, inclusive, elementos que tinham, né, uma área operacional bem grande, né? A gente está falando ali de 3 cidades: Santa Cruz do Capibaribe, Jataúba e Toritama. Então, quando a gente faz uma medição ali de Toritama para Jataúba, dá mais ou menos uns 60, 70 quilômetros. Então, esse era o raio de atuação desses indivíduos, salientando que a gente está ali numa região de divisa de estados, né, de Pernambuco, com a Paraíba, podendo também eles terem, né, enraizado para o estado vizinho.
6: Com certeza. Além desses homicídios, desses crimes cometidos em Santa Cruz, Jataúba, Toritama, também temos já indicativos que eles cometeram homicídios também em Caruaru. O crime organizado, ele não respeita os limites de uma delegacia, de uma seccional, pelo contrário, ele se espalha conforme os interesses promíscuos desse grupo criminoso. Então é a função nossa também não respeitar apenas os limites da nossa cidade e até chegar, investigar até onde eles chegam, independente dos limites municipais.
7: Alguém sabe do cometimento de outros crimes que não foram descobertos ainda por vocês da Polícia Civil? Entrar em contato com o Disque Denúncia Agreste através do 3794545, salientando que o DDD aqui da região é 81 e todas as informações elas serão checadas e, claro, com a garantia de anonimato para o denunciante, né, doutor?
6: Com toda certeza. Essas informações elas são fundamentais para a gente possa avançar em muitas investigações. E caso você tenha mais algum elemento, mais alguma notícia que ache relevante para que a gente possa relacionar algum crime, com certeza eles serão recebidos de forma anônima e com certeza será fundamental para o sucesso das nossas investigações.
7: Olha aí, uma grande ação realizada pela Polícia Civil. Obrigado, doutor Igor Nogueira, né, delegado seccional lá de Santa Cruz do Capibaribe. Elementos presos nesta ação: José Janderson Ferreira Oliveira e o José Abdias da Silva, que serão apresentados na audiência de custódia.
2: Tá ok, Adielson Galvão, agora 6 horas, na verdade 7, né? 7:52, programa Rádio Patrulha.
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2: 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Agora 7:54, vale aqui o abraço para todos que estão na audiência. Bom dia, minha gente querida, beijo no coração de todos os ouvintes. Vamos trazer mais uma informação policial aqui no programa. É uma situação que aconteceu lá na cidade de Caruaru. Mais um mandado de prisão cumprido por policiais da 89ª Delegacia de Polícia. Foi uma ação realizada ontem. A polícia prendeu um indivíduo acusado de violência doméstica no contexto familiar, viu? Este indivíduo, que não teve o nome divulgado, ele agrediu a esposa e também uma filha dele, de 7 anos. O elemento foi localizado no bairro Divinópolis, foi encaminhado para o plantão de polícia e autuado em flagrante. Essa bronca aconteceu ontem à tarde, lá no município de Caruaru. Que situação triste, gente. Agora 7:56, e um elemento foi preso com 200 gramas de maconha lá nas rendeiras. Adielson Galvão.
8: Policiais da Rocan
7: do primeiro Biesp, juntamente com o efetivo do Canil. Eles foram até o bairro Rendeiras, onde prenderam Juscelino Cantarelli de França, tem 50 anos de idade, pego com aproximadamente 200 gramas de maconha in natura, ainda com um caderno onde havia anotações do tráfico de drogas, a importância de R$40 em dinheiro todo trocado e duas balanças de precisão, situação que foi apresentada aqui na delegacia de plantão de Caruaru. Doutor Eduardo Sunaga, o indivíduo, ele foi autuado pelo senhor, doutor?
8: É, com certeza, né? Mais uma vez, por meio de denúncias, os policiais fizeram diligências e conseguiram retirar de circulação, né, essa quantidade razoável de maconha, mais a balança de precisão e o caderno que teria possíveis anotações da prática do tráfico.
7: Doutor, inclusive caderno que é de grande riqueza para a Polícia Civil, né? Justamente para poder se debruçar e analisar cada anotação que contém naquele caderno, né? Então ali pode ser a ponta do iceberg.
8: Exatamente, né? O trabalho policial é sempre esse, né? Você tirar de circulação, esse é o começo, apenas o auto de prisão em flagrante, ele está sendo autuado por esse crime, mas na delegacia continuarão as investigações, né? Com todo o material que foi apreendido, mas no dia de hoje ele está sendo autuado por esse crime e será apresentado amanhã na audiência de custódia.
7: Indivíduo já com passagens pela polícia?
8: Ele disse aqui informalmente que há um tempo atrás ele já foi preso, né? Então possivelmente ele tem antecedentes criminais.
7: Pois é, e aí, se ele fala, né, sem qualquer pudor, que já teve passagem pela polícia, a gente imagina que ele está falando a verdade, né? Normalmente negam, né?
8: Exatamente, né? Então a gente vai fazendo as pesquisas, né? Mas hoje ele está sendo autuado pelo crime de tráfico de drogas e será apresentado amanhã na audiência custódia.
7: Obrigado então, delegado doutor Eduardo Sunaga, está aí, portanto, indivíduo sendo preso, envolvido com o tráfico de drogas aqui em Caruaru, Juscelino Cantarelli de França, 50 anos de idade, preso no bairro Rendeiras, com aproximadamente 200 gramas de maconha em conserva, um caderno com anotações do tráfico, R$40 em espécie, além de duas balanças de precisão.
2: 7h57, chegamos ao final de mais uma edição do programa Rádio Patrulha, minha gente. E vale aqui o abraço, né, para toda a nossa audiência, o beijo no coração para o nosso querido ouvinte, tá acompanhando a programação da Rádio Agreste, não perde uma só edição. O meu amigo André de Aurino, o bonitense, que hoje está lá na Vila de Peroba. Tá ouvindo o programa lá em Peroba, na Praia de Peroba, viu? Ouvindo a Rádio Agreste. Bom dia, André. Abraço, meu irmão. Deus te abençoe. O André tem uma casa de praia lá, sensacional. Abraço para ele, o pessoal aí de Peroba, que também acompanham a nossa programação em alto e bom som, viu? A Rádio Agreste, ela tem uma audiência grande aí nessa região de Peroba, Maragogi. Beleza, então, André? Tá ouvindo o programa, minha amiga Terezinha. Valeu, Terezinha. Bom dia, querida. Terezinha tá em São Paulo. Ela é cupirense, foi para São Paulo, tá por lá, já com saudades e muitas saudades, né, Terezinha? Vai passar o São João aí em São Paulo, Terezinha, ou aqui em Pernambuco? Fala aí. Abraço, querida. Cícero Livino, o sanfoneiro do Brasil. Bom dia, meu irmão, querido amigo Cícero Livino, ouvinte fiel da Rádio Agreste, acompanhando a nossa programação também. Abraço para Cristina Borrachinha, lá de Agrestina, tá sintonizada na programação. Valeu, Zé. Bom dia, Zé Borracheiro, tá ouvindo a Rádio Agreste. E aqui no Facebook, José Lopes, Lio, tá em Varginha, Minas Gerais. Benedita Cecília, bom dia, Benedita, abraço grande aí, viu? Também o Sargento Gabriel, lá de Agrestina, tá sintonizado na área rural da cidade. Ele, a sua esposa Maria Rita, os seus sogros, não perdem o só programa. Bom dia, querido Sargento Gabriel, bom sabadão, viu? E ele enviou uma linda mensagem aqui, ó, de sábado. Uma mensagem que é emocionante. Abraço para você, querido. Bom dia. Hoje é dia da faxineira também, viu? É o dia da faxineira. Profissionais aí que fazem a faxina neste dia, ouvindo a Rádio Agreste, merecem o nosso abraço mais que especial. São essenciais, viu, para a limpeza, para o serviço aí de limpeza nas residências, em condomínios, né? Enfim, profissionais que acompanham o nosso programa. E fica aqui o beijo no coração. Bom dia, viu? Andréia, lá em Agrestina, João do Bode, a mãe, o pai dela, né? Tá ouvindo o programa, a mãe também, todo o pessoal lá de Agrestina, o Arthur. Abraço, Andréia. Bom dia pra você, viu? E o Vanvan, não perde um só programa. Vanvan, o cara da carne de porco, tá lá em Agrestina, por trás da rodoviária da cidade, acompanhando a nossa programação. Acredito que não esqueci de ninguém. Sim, meu amigo Edinaldo Batista também tá sintonizado na Rádio Agreste, tá servindo os clientes lá na Avenida Miguel Pereira Neto e ouvindo a nossa programação. O Edinaldo Batista, o Manuel Roque, o Cício, o pessoal lá, que não perde um só programa. Um ótimo dia com aquele cafezinho quente. Gente, beijo no coração, viu? Que Deus abençoe a todos. Ótima data para vocês, este dia 16 de maio. Tudo de bom, saúde e paz. E a gente se encontra na segunda-feira com mais uma edição do programa Rádio Patrulha, aqui na sua Rádio Agreste. Valeu! Laelson Silva, cabeleireiro, está ouvindo o programa também. Tchau, minha gente. Bom dia, na santa paz de Deus. Vem aí, Renato Neves. E aí, Renatão, tudo pronto, meu irmão? Bom dia, Renato Neves. Bom sábado para você, viu? Tá chegando aí com tudo. O Rádio Livre, né? Edição do Rádio Livre deste sábado. Tá ouvindo bem aí, o Renatão?
9: Sim, tô ouvindo você perfeitamente, meu querido. Bom trabalho, bom descanso, um ótimo sábado, parabéns pelo programa. Programa Rádio Livre aí, fazendo um sucesso feito sempre.
2: Certeza, é um sucesso de audiência, viu? Em todo esse agreste. Bom programa, viu, Renato? Fica com você agora o comando aqui, tá?
9: Valeu, combinado, muito obrigado. Deixa com a gente, um abraço, João Edson.
2: Esse é o Renato Neves, minha gente querida. E aí você vai participar, vai interagir, vai pedir música, tá? Tem informação também no seu rádio. Renato Neves, um show de comunicação no seu rádio. Bom dia, gente. 8:02 no Agreste.
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Fala aí, minha gente! Agora são 8:06. Pois é, tô chegando, tá começando o melhor do seu fim de semana! Muito bom dia pra todo mundo, bom dia cidadão, bom dia cidadã! Estamos chegando, trazendo o melhor dessa manhã de sabadão, o melhor do seu fim de semana com o programa Rádio Livre, pela sua super comunicativa do Nordeste, que é a nossa Rádio Agreste FM. Ótimo sábado, aquele abraço a você em casa, no carro, no trabalho, acordando agora, quem sabe indo viajar, chegando de viagem junto com a família. Um ótimo fim de semana, um fim de semana esplêndido, simplesmente o melhor fim de semana da sua vida. É o que toda a família Agreste FM deseja. Deseja de todo coração que você continue sendo muito feliz, muito amado, muito querido. Simbora então, gente boa. Hoje é sábado, dia 16 de maio de 2026. Aos aniversariantes do dia, paz, amor, sucesso, felicidades, que suas metas, seus sonhos se realizem. É o desejo de toda a família Agreste FM, viu? Por aqui o seu amigão do rádio, Renato Neves, para estarmos juntos até às 12 horas, até o meio-dia. De agora até o meio-dia, trazendo muita música, participação, interatividade e o nosso jeito de fazer FM que só a gente tem.

A super comunicativa do Nordeste. Ótimo fim de semana, bom sabadão. Avisa aí que eu tô chegando e que o programa Rádio Livre tá no ar a partir de agora. Ah, só lembrando, nosso programa hoje é em dose dupla. Agora pela manhã com o programa Rádio Livre e logo mais a partir das 5 da tarde vai ter mais uma etapa aí, mais uma edição do programa Stop da 89. Então, a gente se encontra agora e logo mais às 5 da tarde trazendo muita alegria e animação no melhor do seu fim de semana. A Grécia FM no fim de semana é tudo de bom!

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5: Muito bem, pessoal, agora são 8 horas mais 17 minutos, agora é a hora das dicas dos astros.

0: Muito bem, simbora então, minha gente. Agora são 8h17, confirmando. Olá, bom dia a você do signo de Áries, arianos e arianas de plantão. Deixe que seu espírito empreendedor fale mais alto no campo do trabalho. Momentos alegres em contato com a família e amigos. Programe o final de semana ao lado do seu amor. Olá, bom dia, taurinos. Você fica até o final da noite no alerta. E o mais indicado é rotina durante este período no trabalho. Evite gastos que possam comprometer o orçamento. Seja tolerante com a pessoa amada e família. Olá, bom dia, geminianos. Evite negociar sem analisar o que está acontecendo no setor do trabalho. Deixe o diálogo tomar conta da sua relação afetiva. Mais uns dias e tudo começa a melhorar. Procure a companhia de pessoas positivas. Olá, bom dia, cancerianos. Fase positiva para realizar mudanças no trabalho. Pode ser algo novo. Conte com a proteção da família e você estará mais motivado. A harmonia deve marcar a vida a dois, organismo perfeito. Olá, bom dia, leoninos. Se puder, tire o dia para colocar em ordem o que está atrasado no seu trabalho. Troque ideias e carinhos para poder dar um rumo melhor à sua vida afetiva. Você está bem posicionado e conseguirá o equilíbrio. Bom dia, virginianos. Você está a caminho, no caminho certo, né? No caminho aberto para o setor profissional. Momento positivo para iniciar uma parceria. O final de semana promete bons momentos com o seu par afetivo. Pode sair para compras de uso pessoal. Logo mais tem as últimas, trazendo ainda os bons dias aos signos de Libra, Escorpião, Sagitário, Capricórnio, Aquário e Peixes. Eu conto com você, hein, cidadão? Daqui a pouquinho tem as últimas dicas dos astros nesta manhã de sabadão maravilhosa. É nóis, tamo junto, aumenta o som aí!
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0: Ótima manhã de sábado para todo mundo, o programa Rádio Livre, que segue até as 12 horas desta manhã sensacional. O WhatsApp tá pipocando já aqui, de tanta gente que participa conosco. Muito obrigado pelo carinho, pela audiência. Valeu, galera do Brasil todo aí interagindo conosco através do 819-9826-1509. Bom dia pra Vanessita, lá em Itapiraí, tá com o rádio ligado. Alô, alô, Vanessa! Tem abraço e bom dia pro Laelson, lá em Vila de Santana, grande cabeleireiro. Já tem mensagem de voz por aqui. Vamos lá então, direto. Fala que eu te escuto!
2: Dia, Renato, é Irani. Oi, Renato, hoje eu gostaria de ouvir uma música com Calcinha Preta, hoje à noite, para oferecer para meu esposo Olavo, minha sobrinha Jéssica Gisele, para minhas irmãs, para você, para todas minhas colegas, para todos que estão vindo. À tarde, estou ligada no melhor programa da tarde. Renato, manda um alôzinho para mim, Renato. Tchau, tchau.
0: Combinado, vou mandar sim um alô pra você logo mais a partir das 5 da tarde. Muito obrigado, Irani, direto de Altinho. Tem mais gente por aqui. Alô, bom dia.
3: Bom dia, Renato Neto. Aqui é essa aqui, meu. Diretamente de Lajedo. Queria você colocar essa música aí, meu, de Chico Rei Paraná, Alma Transparente. Oferecer para Jaine, Zé Vitor, para Vanessa, para Edinaldo Santo e para você, meu. Todos ouvindo também, essa rádio maravilhosa, meu. Então valeu, tchau, viu?
0: Valeu, querido. Vou tentar ir em busca aqui da tua música, tá bom? Valeu, Jailson Ferreira, direto de Lajedo. O prazer é todo nosso, meu irmão. Seja bem-vindo sempre. Uma satisfação reencontrá-lo através das ondas do rádio, viu? Bom fim de semana. Tem mais alô, tem mais alô. Você pode mandar aí a sua mensagem também através do 819-9826-1509. Muitos amigos e amigas participando. Alô, bom dia.
4: Bom dia, Renato Neves, aqui é o Nel Pavarotti de Panelas, é o Nel Pavarotti.
0: Fala, Pavarotti.
4: Renato Neves, quero oferecer uma música de parabéns para a Patrícia lá em Cruzes, está fazendo aniversário hoje, né?
0: Alô, uma Patrícia.
4: Uma para ela, de parabéns para ela, que Deus te usando de virar ela. Valeu, Renato Neves, é nóis mesmo.
0: Valeu, queridão, é nóis, é claro, com certeza. Parabéns para aniversariante do dia lá em Cruzes Panelas. Tem mais alô, tem mais alô. Fala você aí.
5: Bom dia, Renata. É a tia Laíde com João Paulo e Daniel. Te amo cada vez mais. Vai para vocês, família, para Terezinha, para Manuel, Saúba da Lagoa dos Gatos, para Leandro, Valquíria, Socorro Bebê Caí, Rosângela e todos que te escutam. Um abraço, Renato, Deus te abençoe, bom fim de semana.
0: Opa, pra você também, tia Laíde, que Deus te abençoe, sucesso, amor e paz. Tudo de bom, hein? Obrigado pelo carinho. Tem mais alô aqui, gente. 81 998 26 1509.
2: Olá, bom dia, Renato Neves. Aqui é o senhor de Belém de Maria. Renato, gostaria de escutar Quem Sou Eu Sem Ela, com Zezé de Camargo e Luciano. Ofereço pra você, que esse maravilhoso programa, pra meu esposo Muca, pra
0: muito
2: todos,
0: obrigado, né,
2: que tá curtindo essa rádio, nota mil, pra meu esposo Muca, minha mãe Iraci, meus filhos, Matheus, Lucas, Alex, Paulino, Maíra e Leandro, minhas amigas, Fabiana Neguinho, Dona Isabel, meus primos, Amanda e Luizinho, pra todos, né, na minha cidade de Belém de Maria.
0: Valeu, coisa boa, terra amada. Alô, alô, Belém de Maria. Aquele abraço, bom dia, considerada a cidade pedacinho do céu. Tem mais alô.
6: Bom dia, Renato Neto. Quem tá falando é Rosa, que mora de frente à fazendinha. Renato, eu gostaria de ouvir hoje o louvor de Maria Massal, Deserto. Eu vou oferecer especialmente para Maria Gil Show de Bola, que no dia 10 ela fez 9 anos, Renato.
0: Parabéns.
6: Eu abençoei ela, que vovó ama tanto, tanto ela, que ela não tem noção do quanto vovó ama ela.
0: Tá certo, parabéns então para a nossa pequena, quer dizer, pequena não, né? Já tá grandona, a nossa amada Maria Júlia, show de bola. Alô Maria, Maju, parabéns para você, saudades, viu lindona? Que Deus te abençoe, te dê ainda mais sabedoria, discernimento, muitas bênçãos para você e toda a família abençoada, toda a família amada. Valeu Rosa, muito obrigado pela participação, hein? Alô, bom dia, você do Zap.
7: Renato, bom dia, aqui é Neide Balmo, Novo Horizonte. Gostaria de ouvir a música de Leonardo, Madrugada Triste. Eu ofereço aos meus filhos Jebes, São Jorge, Gabriel, Anitta da Rua do Arame, especialmente a você e a todos que estão curtindo. Bom dia, Renato.
0: Um bom dia, minha querida. Muito obrigado. Vou aqui em busca da sua música, com certeza. Tá certo, valeu. Oi, Renato, bom dia. Minha amiga Vera também tá junto conosco. Tô falando pra você, já tá pipocando aqui de muitas mensagens. O nosso sábado começou em alto astral.
8: Bom dia, meu amigo Renato Neves, parceiro das festas, parceiro da Guest FM. Sou eu, Júnior Ligeirinho, do Trevo de Pandeira. Não perde só um programa seu, da segunda-feira ao sábado. Quero que você coloque a música aí de Zé Vaqueiro, coladinho. Vou oferecer pra você e família, pra todos que fazem a Grest FM 89.5. Para meu pai Neném do Meio, para toda a minha família, para todos meus amigos e amigas. É nós, com o signo final em Galdinho Jaciano de Beijo Alves. Cheguei, Brasil. Cheguei, Júnior Ligeirinho do Trevo.
0: Chegou o Juninho de Panelas, tá certo, querido? Alguém aí, final do telefone 5995, eu não sei quem é. Mesmo assim, muito obrigado pela participação, volto sempre, o prazer é nosso. Tem a Lusitânia, o Maridão, o Tony da Batatinha, o Tony Eletricista. Meus amigos queridos, bom dia pra vocês, muito obrigado pelo carinho, viu? É, alô, bom dia.
9: Bom dia, Renato. Aqui é a Santa Amiga Pereira Neto, sábado abençoado de paz pra você.
0: Amém,
9: Renato,
0: a nós.
9: Se possível, passa pra mim, se der tempo. Imagina eu, é música nova de Eduardo Costa, viu?
0: Tá
9: Deus
0: certo.
9: Abençoe seu dia e a tardezinha está ligada, viu? Um cheiro.
0: Conto com você, um cheiro no seu coração. Minha amiga Sônia da Avenida Miguel Pereira Neto, pra gente fechar aqui então.

0: abraço bem grande, Renato. Faça um bom sábado, que Deus abençoe você.
1: Amém. Valeu, Anitta. Você mora no coração, minha lindona. Muito obrigado pela participação. A mãe do Anderson. Grande Anitta da Rua do Arame, tá vendo aí? É assim que se faz rádio, não fazendo apenas ouvintes, mas amigos, muitos amigos e amigos queridos, no melhor do seu fim de semana. A Grécia FM é tudo de bom! Oito e 26, agora é isso? É, 8:26. Daqui a pouquinho tem mais alô pra todo mundo, tem participações, tá bombando aqui, viu? Obrigado pelo carinho, é, sabadão é demais. Se a gente passa a semana toda juntos, né, de segunda a sexta, no sábado é que não vai ser diferente, sábado tudo fica melhor. Até porque é fim de semana, já tem gente que não trabalha no sábado, aproveita aí, já que trabalha de segunda a sexta, aproveita para descansar no sabadão, domingo, mas tem aquela galera que assim feito o Diu, também tá trabalhando aí no sabadão. Então, bom sábado, obrigado pelo carinho, tamo junto até às 12 horas, hein? O melhor do seu fim de semana. Tem música, interatividade, participação, tem tudo aquilo para animar o seu astral nessa super manhã de sábado. Agora tem Calcinha Preta, hoje à noite.

0: brasileiro informa a hora certa.
1: 8:43.
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2: Tudo bem, pessoal? Agora são 8:47. Como tá passando rápido essa manhã de sabadão. Ótimo sábado pra você aí do outro lado do dial. Bom demais. Saber que você tá aí junto conosco até as 12 horas curtindo o melhor do programa Rádio Livre. Meu amigo Leandrão tá junto conosco. Bom dia, Leandrão.
3: Bom dia, Renato. Né? Eu gostaria de ouvir a música DNA do Mato. Eu ofereço pra todos que estiver na escuta. Sou eu, Leandro, que estou aqui no Sítio Lagoa Nova, sintonizado, lhe ouvindo.
2: Valeu, querido, é o pai da Maria Laila, grande Leandrão, sucesso, meu querido, Deus te abençoe, um ótimo sábado aí pra você e família, viu? Tem mais alô, Terezinha, fala você, Tere.
4: Bom dia, querido Renato, meu amor, sábado, ouvi na Grécia, eu me sinto curtira. Desejo um ótimo final de semana pra você e família, pra toda a equipe top da Grécia. Vai pra tia Laída, Laércio de Altinho, Ney da Barra, Aldemir, Garotinho da Rocha, Gelma Dionísio, Nath Zéza, Juninho Ingeirinho, Edmilson Higinho, Paneras, Leandro da Princesinha Laila, Germano de Jurema, Ricardo do Peixe, Lenil de Alenivaldo, Desta Funerária Carvalho, Luciano do Panela e Equipe, Jeano Baixinha, Leonardo em Lagoa dos Gatos, Ney na Floriano Peixoto, Poeta Vera, para Alexandre do Atacarejo Padre Cícero e toda a equipe, para Saúl em Lagoa dos Gatos, para minha família, todas as famílias, para todos os ouvintes, que o Altíssimo os abençoe. Uhul!
2: Valeu, Tere, que Deus te abençoe também, querida, bom fim de semana.
5: Bom dia, Renato, é Sandra. Renato, gostaria que você passasse uma música, o Marília Mendonça, Nada Mudou, Nada Mudou. Ofereço para Edilson Morenato e Terezinha em São Paulo, para você, para Zezé em Panelas, todos que estiver ouvindo.
2: Tá certo, valeu, carinho da sintonia. 8:49, tem muito mais participações por aqui, fala você do Zap.
6: Bom dia, Renato, sou aqui de Bonito, do bairro da Sapucaia, me chamo Maria da Sapucaia.
2: Seja bem-vinda.
6: Essa rádio é muito ouvida, faz anos que eu curto Cupira.
2: Nossa, que legal,
6: um abraço,
2: hein?
6: Valderlin, Ailton Lira e todos que fazem a rádio aí, viu?
2: Beleza? Muito obrigado, querido. O prazer é todo nosso.
7: Bom dia, Renato. Aqui é Josilene de Panelas. Eu gostaria que você mandasse, que você tocasse pra mim uma musguinha de parabéns pra me oferecer pro meu netinho que fez aniversário ontem.
2: Parabéns.
7: Mas eu tava adiantado, mas foi antes que ele completou o ano. 3 anos de vida, pra sua mãe Luana, pra seu pai José, que mora no sítio Cova, e curti com meu esposo, com meu esposo Manuel.
2: Com toda a família, tá certo, minha queridona? Muito obrigado. Tem mais aqui. Bom dia, dona Beleza. Tudo beleza?
8: Bom dia, Renato. Aqui é Beleza. Eu quero vir com o amado Batista Folha Seca para oferecer a você, a sua família, a Jane de Paula, a todos que fazem essa rádio maravilhosa, a meu filho Júnior Motobike, a Suzy, a sua do meu irmão Sandro e minhas amigas e amigas de Belém de Maria e da Grestina. Jesus te abençoe, Divino Espírito Santo abençoe. Feliz final de semana, que Jesus Cristo abençoe todos vocês.
2: Amém, você também, minha amiga do coração. Ô, dona Beleza, é uma maravilha aí, uma beleza de sábado, de fim de semana, para a senhora e toda a família, viu? Dona Maria Honorata, fala que eu te escuto.
9: Bom dia, Renato, que Deus lhe abençoe sempre.
2: Amém a nós.
9: Passei uma música assim, as andorinhas voltaram para oferecer a todos os ouvintes e todos os panelenses, que hoje é dia de feira, e para todas as minhas amigas e minhas familiares, e para você, e essa tia.
2: Valeu, lá, querida.
9: É muito animada.
2: Muito bom, muito obrigado. É a mãe do Leandrão, tá vendo aí que legal? Dona Maria Norata, não, peraí, eu tô confundindo. A mãe do Leandrão é a Dona Maria José, né? A Maria Norata é a mãe do Orlando Sex. Pronto, é isso, tudo certo. Pode confundir as mães, não. Tem mais, alô, bom dia.
10: Renato, né? Canta um parabéns pro meu gente tá petando um ano hoje.
2: Deixa com a gente.
10: O nome dele é Antônio. O nome da sogra é... Sou eu que moro aqui em São Raquel do Monte, é Luzinete. E
2: valeu.
10: Muito obrigado.
2: Muito obrigado você, querida. Volto sempre.
11: Bom dia, Renato. Sou eu, Marinês, de Sítio Conduz, de São Joaquim do Monte. Eu gostaria de ouvir uma música top 10. Qualquer um, Renato, só para curtir. Bom final de semana.
2: Bom fim de semana.
12: Bom dia, Renato. Aqui é de Luz de Jabuticaba de Altinho. Peço que faça um louvor para oferecer a todos que estão ouvindo essa linda rádio maravilhosa, para meu esposo Sidney Bernardo, meu filho Victor e Aline, e para todos daqui do sítio Jabuticaba, tá bom?
2: Tá bom.
12: Um abraço e para toda a sua família. Tchau.
2: Abraço e sucesso para você. Tem mais. Fala que eu te escuto. É a voz do povo.
13: Bom dia, Renato. Sou Cristo aqui dos Montes. Eu gostaria de ouvir uma música de Paulinha, de Abelha, para oferecer a vocês já a rádio, porque tá curtindo essa rádio maravilhosa. Bom dia mesmo.
2: Bom dia, querida. Muito obrigado pela sua participação. Já tá aqui no ponto. Só pra gente fechar então aqui o bloco, vamos lá pra terminar. Alô, bom dia, você do Zap.
14: Bom dia, Renato. Rosa de Agitavis do Grito aqui, papá. Ô, Renato, coloca aquela música de Mastruz com Leite. São João todos os tempos. Pra você, pra todos aí da Grécia, pra minha esposa Juquinha, meu cunhado Chico. Pra meus vizinhos aqui, pra Cícero João Augusto na Vila do Cruzeiro. Pra toda a Vila do Cruzeiro. Pra João Nascimento Cinto Estivas aqui. Pra Nena Garcia Cinto Estivas. Tá dando aquela luz.
2: Continua, fala aí, cadê você?
14: Diazê pra todos, estão continuando o programa, que é a alegria da gente, tá bom, querido?
2: Tá bom, querida. Cheiro no seu coração, muito obrigado, volto sempre. Alô, bom dia.
15: Quero que você cante uma música de Marco Antônio, oferecendo para meu filho Jás, que mora em São José do Bola, para minha nora Cineide e para meu netinho Jean Lucas e toda a minha família e para você. E bom final okay. de semana pra vocês.
2: Um bom dia, um bom Eu fim de semana.
15: Tá hoje vendendo bolo.
2: Tá certo, bons negócios então. Obrigado pelo carinho. Tudo de bom, aquele fim de semana maravilhindo. Simbora com o Zé Vaqueiro, DNA do Mato.

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5: E tu, mania de brasileiro, informa a hora certa.
2: Agreste, bom dia, 9:15. 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

0: Muito bem.
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0: Já de volta, pessoal, trazendo para você as últimas dicas dos astros. Vamos sim, bem então, sem demora, às 9 horas agora, mais 17 minutos, como tá passando rápido o tempo, né? Olá, bom dia a você do signo de Libra. O caminho para o sucesso no trabalho está aberto, por isso arregace as mangas e vá ao encontro dos seus objetivos. Valorize as amizades e a cumplicidade com o seu par afetivo. Procure ter hábitos saudáveis na alimentação. Olá, bom dia, Escorpião, dia em que os pensamentos positivos devem ganhar força. Valorize o apoio que recebe. Favorável para mudanças que vem adiando no setor doméstico. Procure ser mais sensível aos problemas do seu amor. Olá, bom dia, Sagitário. O sucesso deve acontecer nos seus projetos. Favorável para mudanças domésticas. Você estará mais receptivo a um novo relacionamento. Chances de ganhos em jogos. Saúde ótima. Olá, bom dia, Capricórnio. A fase indica encontros agradáveis com a família. Evite a rotina com as pessoas ou com a pessoa amada. As finanças e trabalho estão em ascensão. Procure somente não descuidar aí da sua aparência. Olá, bom dia a você do signo de Aquário. As oportunidades devem bater a sua porta no trabalho. Conte com o apoio da pessoa amada e família. Fase de muita energia positiva e aceite convites para se divertir. Olá, bom dia, piscinianos. Fala aí, peixes. O dia é indicado para realizar mudanças no trabalho. Deixe os pensamentos positivos tomarem conta do seu relacionamento. A família continua sendo importante nesta fase, né? Por aqui então, missão cumprida, mas dicas dos astros. Somente segunda-feira, a partir das 9:30 da manhã, logo após o programa Visão Política.
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0: 9:18, direto pro Zap. Tem mais alguém aqui querendo interagir com a gente? 819-9826-1509. Fala que eu te escuto.
3: Bom dia, Renato Neves. Aqui é Sandro de Laje Grande, que atende. Queria escutar uma música com a Aline Barro. Fico feliz. Ofereço para minha esposa Neide e ofereço para você, Renato Neves. Tenha um bom dia, um bom trabalho, um bom final de semana.
0: Pra você também, meu querido, um ótimo fim de semana. Muito obrigado pela sua participação.
4: Renato, aqui é Edna, de Belém de Maria, tudo bem? Gostaria que você passasse a música aí de Roberto Carlos, Esse Cara Sou Eu, para oferecer pro meu filho Jefferson, Nayara, Vitória, Edivan, para meu grande amor Ivan, para minha mãe Josefa, meu pai Elenildo, para todas minhas irmãs, para todos meus sobrinhos, para você, para dona Maria no bairro Conto das Águas, para Manuel, esposo dela, para Aline e para todos que tá curtindo essa rádio maravilhosa.
0: Aê, coisa boa! Leo também tá junto conosco na sintonia travada com a Grécia FM. Olá, Renato, bom dia, fala que eu te escuto.
5: Bom dia, meu amigo, bom dia, que tá falando é Heraldo de Belém de Maria, conhecido o derrame, vem das frutinhas, vem de batata, macaxeira, milho verde, banana.
0: Muito bom, hein? Inhame. Muito bom.
5: Se eu chegar aqui, subo na Rua do Sol, quem não souber o nome da rua, na Rua do Sol, chega na barraca de Irã, pra outro onde é que...
0: Tá certo, tá dada a informação. Muito obrigado, queridão.
6: Bom dia, Renato. Renato, quero música.
0: Bom dia.
6: Amado Batista, pra oferecer para você que é da rádio, para todos que estiver curtindo, para todas minhas irmãs, para todas minhas comadres, meus culpados, para todos que estiver ouvindo da rádio, Renato. Manda aí, Renato. Obrigado. Para todos que estiver ouvindo do Riachão do Veríssimo. Manda aí, Renato.
0: Tchau. Já tá no ponto, deixa com a gente, cantora Amado Batista. Bom dia, Mazé.
7: Bom dia, Renato, aqui é Mazé de Cruz. O Renato, coloca aí Fazenda Santo Antônio com Jorge de Altinho. Ofereço para você e sua esposa, para minha filha Fernanda, para lidar com meus netos, para Leniton em Panelas, Neide, minha irmã também em São Paulo, para todos meus amigos e amigas, e, enfim, para todos que estiver ouvindo essa rádio maravilhosa.
0: Obrigado, minha amiga Mazela de Cruz Espanelas, está sempre participando com a gente. Um prazer enorme também, viu? Maria José, a nossa Mazé aí do coração. Bom dia, Neide.
8: Bom dia, meu amigo. Estou aqui em casa, aqui ouvindo a Neide. Eu queria ouvir Pablo. Arquivo. É o novo dele, né? Muito obrigado. Espero que
0: muito
8: passe.
0: Obrigado
8: a
0: você.
8: Estou ouvindo e a Machado ouvindo também.
0: Conto com você, viu, Neide? Eu conto com você logo mais às 5 da tarde no programa Stop da 89. Alô, bom dia, Kelly.
9: E Renato, aqui é a Kelly do restaurante Saborei. Gostaria de pedir a música de Alcione, A Loba, para oferecer a todos os clientes do restaurante Saborei, para oferecer a todos os meus familiares, para oferecer a todos os meus amigos, para oferecer a você. Que Jesus te abençoe, Renato, e um bom final
0: Amém.
9: De semana.
0: A você também, minha amiga de muitos e muitos anos, tudo de melhor, bom trabalho, um ótimo sábado, grande Kelly, do restaurante Saborei, tá aí acompanhando a programação. Tem abraço e bom dia pra Genilda, lá de Belém de Maria, também tá com o rádio ligado, mandando beijão pra todo mundo. Alô, Genilda, que bom ter você por perto, viu? É bom ter a sua interação junto conosco nesta manhã de sábado. Alô, você.
10: Bom dia, Renata. Aqui é Neide, eu chorei de pedir a música Tarcísio da Acordeão, qualquer uma dele. Ofereço para minha mãe, que curto muito você. Ofereço para minhas irmãs, Dolorene Mariese, o meu filho, Panita da Rua do Arame, a Nave da Goma. E para você, Renata, sua família, para todo mundo que estiver escutando essa maravilhosa. Fica com Deus. Valeu!
0: Valeu! Vamos tocar a música, atender a pedido musical. Essa daqui, ó, é pra abençoar nossa manhã de sábado. Ótimo sábado pra você. Que Deus te abençoe.

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2: Agora são 9:40, 9:40, nota de falecimento. Faleceu hoje no Hospital Mestre Vitalino, em Caruaru, a senhora Maria Jasmelina de Souza, conhecida por Mariquinha ou Dona Mariquinha, com uma idade de 71 anos, deixando enlutados os irmãos Manezinho, Cícero e Nena, filha Juliana, sobrinhos, netos, outros familiares e, é claro, muitos amigos. O corpo será velado na própria residência, na rua João Paulo I, número 138, no bairro Novo Horizonte, aqui em Cupira. E o sepultamento será amanhã, às 16h, no cemitério João Paulo II. Desde já, a família enlutada agradece a todos que comparecerem a este ato de solidariedade cristã. Noticiamos o falecimento da senhora Maria Jasmelina de Souza, conhecida por Mariquinha, com a idade de 71 anos.

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Muito bem, agora são 9:53, nota de falecimento. Faleceu ontem no Hospital José Veríssimo de Souza a senhora Josefa Cirilo de Moura Almeida, conhecida por Nicinha, com a idade de 82 anos, deixando enlutados dois filhos, Alberes e Adriana, dois netos, Maria Júlia e Luiz Miguel, nora, cunhada, sobrinhos, além de parentes e, é claro, muitos amigos. O corpo está sendo velado em sua residência na rua Alexandrina Lopes de Melo, número 78, no loteamento Santo Antônio, aqui em Cupira. O sepultamento será hoje às 16h no cemitério São Sebastião, em Lagoa dos Gatos. Desde já, a família enlutada agradece a todos que comparecerem a este ato de solidariedade cristã. Noticiamos o falecimento da senhora Josefa Cirilo de Moura Almeida, conhecida por Nicinha, com a idade de 82 anos.

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0: Muito bem, tá certo, pessoal. Agora são 10 horas em ponto. Vou mandar alusão pra todo mundo, porque já já a gente inicia mais uma edição do Top Ritmos pra fazer a bagunça musical do rádio aqui no nosso Rádio Livre, é claro, né? Sempre trazendo alegria pra você, onde você estiver. Obrigado pelo carinho a todo mundo. Vamos lá então, direto pro zap através do 819-9826-1509. Abraço, bom dia, Nelson Pedreiro em Lagoa dos Gatos. Alô, alô, meu irmãozão! Valeu, carinho aí, bom fim de semana, viu? Bom dia a você, fala que eu te escuto.
1: Oi, Renato, bom dia, tudo bem? Tô na escuta, eu nunca perco você. Ô, Renato, por favor, bota a Raça Negra pra mim. Tô na escuta, viu, Renato? Meu nome é Cristina, de Passagem de Areia.
0: Tchau. Alô, Cristina, bem-vinda.
2: Renato, tudo bem com você? Renato, tô aqui arrumando a casa e curtindo esse maravilhoso programa. Quero lhe pedir uma música de Calcinha Preta, Paulinha, pra oferecer a você, que é uma
0: tocou agora
2: especial
0: pouco.
2: E oferecer a todos os vídeos que estão curtindo essa rádio maravilhosa.
0: Muito obrigado, querida, especial é você, volte sempre, viu? A minha amiga Lia de Riachão de Dentro também tá junto conosco, mandando um beijão para todo mundo, volte sempre, o prazer é nosso. Alô, bom dia.
3: Bom dia, Renato, aqui é Cleide de Agrestina, tô aqui no trabalho ligadinho no seu programa, bom trabalho para você. Gostaria de ouvir uma música de Amado Batista, Folha Seca, para oferecer a todos que estão curtindo.
0: Eita, coisa boa, obrigado pelo carinho, alô, bom dia.
4: Bom dia, grande comunicador, aqui quem fala é Jacaré Mecânico, o mecânico mais bonito da região, viu?
0: Aí tá certo.
4: Gostaria de mandar uma música pra minha esposa, dona Edineide, que tá aniversariando amanhã, a parente eletricista e a filha do hospital, obrigado.
0: Valeu, queridão, obrigado você. 10 e 2, alô, bom dia.
5: Bom dia, Renato, eu sou Luci Crede de Camusim, São Félix. Gostaria que você passasse uma música de Raça Negra, qualquer uma dele, das antigas. Ofereço para toda a minha família, especialmente para você, para a sua família. Fica com Deus, Deus te abençoe, um cheiro,
0: amém,
5: Renato.
0: Amém, a nós.
6: Bom dia, meu amigo Renato, tudo bem? Um excelente sábado para você, meu amigo. Meu amigo Renato, eu quero ouvir uma música com o Marcos Antônio, vou deixar por sua conta, para oferecer especialmente para você e para todos que estão curtindo. Fica com Deus, um abençoado sábado, meu bicho, é um cheiro.
0: Valeu, fica na paz, um cheirão.
7: Bom dia, Renato. Gostaria de ouvir a música de Limão com Mel. Quero oferecer para minha irmã, Lenivaldo, meu irmão Zenido, minha comadre dos netos, minha sobrinha Luísa e Laísa, para Anderson, bonequinho, Júcio, filho, Adara, neto, para a velhinha família, Terezinha da Guaravita, as três irmãs da Coab, para padrinho, para meu primo Aninho, meu primo Laércio, para a gente.
0: Valeu, querido, grande Lenildo, obrigado, meu irmão, volto sempre, toda a família, viu, Lenildo, Lenivaldo, vocês são nota 10. Alô, bom dia.
8: Não, toca pra mim qualquer um reggae de Roberto Rasta, por favor, eu ofereço para todos que estão ouvindo a Grécia FM. Muito obrigado, fique com Deus. Aqui é a Cícera do Sítio Pare, município de Angelim.
0: Alô, Cícera, bem-vinda, direto de Angelim para o mundo, através das ondas potentes da nossa rádio Agreste FM.
9: Renato Neves, sou Rosete de Altinho, gostaria de ouvir uma música com Calcinha Preta, qualquer uma. Bom dia, fica com Deus, Deus abençoe.
0: Bom dia, amém, querida, você também, tudo de melhor. Meu amigo Cláudio, do Milho Cozido e Assado no Trevo, lá em Panelas. Alô, alô, Claudão, qualquer dia apareço por aí para provar esse milho famoso, viu? Grande parceiro, ouvinte fiel da nossa rádio Agreste FM, tudo de melhor para você. Valeu, Cláudio, bom trabalho. Alô, bom dia.
10: Bom dia, Renato, aqui é a Lila de São Joaquim de Minto. Renato, toca aí uma música de Paulo e Alessandro, toca o Olho pelo Amor, para oferecer para meu esposo Didi, para minha filha Marciana, para meu filho Júnior, pra você, pra João de Paula, pra Fernando Marinho, pra todos que estão curtindo. Né?
0: Toda a equipe Agreste FM, muito obrigado. Alô, alô, Severina.
11: Bom dia, Renato, bom dia.
0: Aqui bom dia.
11: Aqui do Juarez Lopes, tá? Quero pedir uma música, Nossa Senhora Passa à Frente. Eu ofereço pra minha mãe, Judite, Amara, Bio, toda a minha família.
0: Tá certo.
11: Você e sua família. Um ótimo final de semana, abençoado por Deus para nós todos. Tá bom?
0: Pra você também, querido, um ótimo fim de semana.
12: Oi, oi, Renato.
0: Oi,
12: bom
0: oi.
12: Bom dia, aqui é a Sidoca de Caruaru. Toca aí, amiguinho do Core. Qual que é a música da Limão com Mel? Mando para vocês aí da Agreste, para Jeová. E para todos do meu ciclo de amizade, amiguinho do Core. Ótimo sábado.
0: Beijo pra você, minha conterrânea. Grande Sidoca Show de Caruaru. Beijo pra você, tamanho do planeta, viu? A Luzia Nunes também tá conosco participando pelo Zap Zap. Alô, bom dia.
13: Em minha terra preta. E quero uma música de Léo Magalhães, São Paulo é longe. Eu ofereço pra todos de terra preta, Mantipo, São Joaquim do Monte.
0: Valeu, tá mandado.
14: Essa é a música pra Cíntia. Para você, Etneve, para toda a minha família.
0: Valeu, querido Sandro Pereira, tá sempre participando aí conosco, tá sempre por perto, bem-vindo.
15: Oi, Renato Neve, bom dia, é Sandra da Boa Vista, gostaria de ouvir uma música de Bruno e Marrom para oferecer para minha mãe, Lagoa do Souza, para minhas irmãs, Branca, Rosinha, Xuxa, todos os meus sobrinhos, para meu esposo, para meus filhos e todos que estão curtindo.
0: O rádio tá bem alto aí, né? Eita, coisa boa! Alô, bom dia!
16: Bom dia, Renato, aqui é Socorro, sou Jaque do Monte, meu amigo.
0: Ô, minha grande coração. Amiga!
16: Renato.
0: Oi.
16: Tô com uma música aí de Calcinha Preta, pra oferecer pra meu filho Ada, pra meu filho Anso, pra minha mãe Angelita, pra minha nora Camila, pra meu neto Theo, pra minhas irmãs, para minhas amigas, para meus amigos, para você.
0: E toda essa galera muito massa, direto de São Joaquim do Monte. Alô, bom dia, cadê você?
17: Bom dia, Renato Neves, tudo bem com você? Edinho de Santana de Parnaíba, São Paulo, estou aqui ligadinho, Renato, no seu maravilhoso programa, na melhor rádio do Brasil, a Agreste FM. Renato, gostaria de ouvir uma música aí hoje dos Três de Cupira. Oferecer aí para meu irmão Manuel da Verdura em Laje Grande Catende, meu irmão Everaldo, meu irmão Zé do Piseiro aqui em Santana de Parnaíba, meu irmão Baiano na cidade de Barueri, meu irmão Valdinho e a todos os ouvintes da Agreste, Renato.
0: Valeu, queridão, sucesso.
18: Bom dia, Renato Neves, aqui é Jorge Bandeira da Rua São Domingos, quero lhe pedir uma música do Ainda Apaixonado, Caminhando Sozinho, para oferecer para todos que estão ouvindo.
0: Ok, meu amigo Daniel já tá avisando que hoje tem o quadro proibido para os menores de 30 anos, que é o quadro Revirando Baú dentro do Stop da 89. O Revirando Baú vai ao ar a partir das 18 horas, das 6 da noite, 6 da tarde, como queira. Tem aí o quadro Revirando o Baú, viu? Tem mais abraço aqui. Olá, Renato, bom dia. Tá pedindo música, tá certo. Cadê pra mim saber quem é? O Biluzinho do Engenho Tambor. É isso? Tombador? Tombador. É isso mesmo. Valeu, querido. Obrigado, volto sempre. Às vezes pode ser o corretor aqui do Zap Zap, né? Tudo de melhor, viu? Alô, bom dia.
19: Você faça uma música pra mim. Um dito
0: daquilo,
19: qualquer um.
0: Patrícia,
19: Marisa,
0: Luiz,
19: pra você, Renato. Bom dia.
0: O rádio tá bem alto, continue sempre assim.
20: Oi, Renato, bom dia.
0: Bom dia.
20: Aqui é Geralda de Bonito.
0: Oi, Geralda.
20: Gostaria de ouvir uma música de Amado Batista. Pode ser qualquer uma. Gosto muito de ouvir essa rádio e você falando.
0: Opa, Geralda, muito obrigado, minha queridona, o prazer é todo nosso. 10:08 agora, é muita gente ouvindo a gente, gente. A Neide da Barra também tá junto conosco, mandando um beijão pra todo mundo. Deixa eu ver quem mais aqui, alô, bom dia.
21: Bom dia, Renato Neves, aqui é Marcelo tá falando, daqui dos Códigos. Gostaria que você colocasse a Cisão, todo o povo da Ribeira, ofereça a Renato do Cruzeiro, a Ramildo e Lúcia. Ramildo foi tomar um banho de cachoeira, né? Hoje aí no Pernambuco aí.
0: Nossa, coisa boa, tá aproveitando.
22: Bom dia, Renata, que é Zélia na escuta e eu quero curtir uma música, Limão com Mel, Metade da Metade, oferecer para meus pais, João e Maria, e todos meus irmãos e minhas irmãs, e para você, tenha um abençoado sábado e um abençoado dia, para você e sua família.
0: Alô, minha pernambucana, muito axé pra você, tudo de melhor, obrigado pelo carinho, viu? Tem alô e bom dia pra quem não falou aqui o nome. Oi, Renato, bom dia, tem a Osana Alves, também tá junto conosco, ligadinha na programação. Alô, alô, Osana, tudo bem com você? Volto sempre, prazer é nosso. Alô, bom dia.
23: Bom dia, Renato, é Amadal de Bonito.
0: Caiu alguma coisa?
23: Renato, coloca uma música de Leonardo aí, que é aqui de parabéns, principalmente pra eu que tô aniversariando hoje.
0: Ah, parabéns então pra você, querida. Felicidades, amor e muita paz, hein? Continue sendo muito feliz.
1: Bom dia, aqui é Vanessa.
0: Bom dia.
1: Eu gostaria de oferecer as músicas daí do programa pra toda a turma da Itapiraí, pra meus filhos, Silvia, Sandra e Samuel, pra minha netinha Maitê e pra todos os ouvintes dessa rádio maravilhosa. Bom dia, bom dia.
0: Bom dia, valeu, Vanessa. Nem sabia que você já era avó, Vanessa, tão jovem. Pensa numa avó nova. Obrigado pelo carinho, hein?
2: Bom dia, Renato. Socorro da Rua Lúcio Ferreira Calado. Renato, passa pra mim a música de A Rua Mordida de Amor, pra oferecer pra meus filhos, Janice e Renato, meu esposo Edson, minhas irmãs Lourdes, Leoma, minha sobrinha Macedaine, Micael, minha sobrinha Ailton, Marco Miguel, meus netos Arthur, Wesley, Tô, Emanuela, minha amiga Franciela e o esposo dela, Romero, as filhas dela, Ingrid, Yasmin, pra você e sua esposa. Um cheiro, Renato, que seu sábado seja maravilhoso, abençoado por Deus, e à tarde.
0: Aê, o seu também, tudo de melhor, que Deus te abençoe. Tem abraço e bom dia pra Eliette de Cerro Azul Palmares, está com rádio ligado, mandando beijão pra todo mundo. Nossa, quanta gente boa.
3: Bom dia, Renato Neves, aqui é Iveto da Rua da Caixa d'Água. Renato, passa uma música pra mim de Javan, das mais antigas, tá?
0: Vamos lá.
3: Obrigada.
0: Imagina, obrigado você, querida. Eu
4: toco pra mim a música de Vitor Vaqueirinho, Amanheceu, pra oferecer pros meus filhos, daí eu sou Edson Edjane, pros meus netos, pra todos vocês da rádio, pra todo mundo que tiver curtindo essa rádio maravilhosa.
0: Combinado! Nalva e seus netos, David e Davi, lá de Agrestina, também estão com rádio ligado. Bom dia, Ademir.
24: Bom dia, Renato, sou eu, Aldemir de Belém de Maria. Renato, quero uma música com limão com mel, lembra? Ofereço pra minha mãe Selma do Guabiraba, eu para Chuzé, Terezinha da Guarapita, Lenda Barraca, pra meu amigo Ramon, Raizeiro, meu primo Gênio Produções, meu primo Mestre Vila Santana, pra você, pra todos meus vizinhos, pra Jane de Paula, Nino da Barraca e pra você.
0: Valeu, queridão!
25: Oi, Renato, bom dia. Aqui é Josaiuda da Rua Luz Ferreira Calado. Gostaria de ouvir a música de Amaro Batista, para oferecer para toda a minha família, para minhas amigas e para você.
0: Valeu, tá mandado. Tem a Cleide do Sítio Taboquinha, também tá com rádio ligado, mandando beijão pra todo mundo. Só pra gente fechar aqui o bloco, fala que eu te escuto.
26: É o dia que eu saio de casa, para oferecer a todos meus irmãos.
0: Tá certo, tem mais?
26: Bom dia, fica com Deus.
0: Bom dia, fica com Deus, muito obrigado, querida. Olá, Renato, bom dia. Maria Aparecida em São Joaquim do Monte, a mãe Dona Maria Cilene, o pai Abílio, os irmãos, irmãs, sobrinhos, sobrinhas, a avó Dona Severina, benção vovó, obrigado pelo carinho. E aí, é ou não é muita gente ouvindo a gente? Quando eu falo é porque é verdade.

0: Tudo certo, tudo em cima. Intervalo pequeno, a gente volta já já trazendo muito mais com o campeão de audiência do seu fim de semana, que é o nosso programa Rádio Livre. Não sai daí não, a gente volta rapidinho.
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0: É nesse momento que a gente liberta o nosso lado bagunceiro. 10h15, sabe por quê? Porque agora é a bagunça musical do rádio. É o quadro Top Ritmo, são 4 blocos, cada um contendo 3 músicas de cada segmento musical. Sacou? Entendeu? Pronto, então isso acontece a partir de agora no seu sabadão aqui da Agreste FM, programa Rádio Livre. Mais uma vez, muito prazer para todo mundo, eu sou o Renato Neves, o seu amigão aqui do rádio. Uma honra para mim, uma satisfação enorme reencontrar você de segunda a sábado no Sãozão da sua Agreste FM há 37 anos, levando qualidade, animação, informação a todas as tribos, a toda a galera, a todas as casas, amigos, familiares. Obrigado pelo carinho, tamo junto, viu? Ó, você pode seguir a gente aí pelas redes sociais, @agrestefm89.5, que é o nosso Instagram, e o meu também, que é o @renatoneves42. Simbora então, tá no ar o Top Ritmos. Aumenta o som, que a gente já começa com o Top Lançamento.
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0: 10h16 agora, bom dia pra todo mundo, aquele sábado abençoado.

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4: 10:26.

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Muito bem, agora são 10 horas, aliás, agora são 11 horas, mas 16 minutos, 11 e 16, nota de falecimento. Faleceu hoje no Hospital Mestre Vitalino, em Caruaru, a senhora Maria Jasmelina de Souza, conhecida por Mariquinha, com a idade de 71 anos. Deixando enlutados os irmãos Manezinho, Cícero e Nena, filha Juliana, sobrinhos, netos e muitos amigos. O corpo está sendo velado na própria residência, na rua João Paulo I, número 138, no bairro Novo Horizonte, aqui em Cupira. E o sepultamento será amanhã, às 16h, no cemitério João Paulo II. Desde já, a família enlutada agradece a todos que comparecerem a este ato de solidariedade cristã. Noticiamos o falecimento da senhora Maria Jasmelina de Souza, conhecida por Dona Mariquinha, com a idade de 71 anos.

0: Bom demais, hein, compadre? Agora são 11h17. Deixa eu aqui mandar abração pra todo mundo, não para de chegar mensagens, tá bombando, feito sempre, na melhor programação do seu rádio, no melhor do seu fim de semana. Alô, muito bom dia, você do Zap, fala que eu te escuto. Cadê você?
1: Bom dia, Renata, aqui é a Rosa de Belém de Maria. Quero uma música do MC Coringa, O Tamborzão, pra curtir com meu filhão Luiz Fernando, que amo muito, muito, muito. Um bom dia.
0: Alô,
1: muito
0: Luiz.
1: Obrigada.
0: Valeu, bom sábado.
2: Bom dia, Renata, aqui é Josivânia, do Sítio Riachão do Maracajá, Agrestina. Quero pedir uma música aí de Ana Castela, qualquer uma, para oferecer hoje para mim mesma, que estou fazendo idade nova, e também para minha mãe, Sítio Alto Alegre, e para o meu pai Zezinho. Para meus...
0: Valeu, tudo de melhor em sua vida.
3: Bom dia, Renato, quem está falando aqui é Cida Belém de Maria. Quero ouvir uma música de Rei de Ouro, qualquer uma deles, ritmo de forró de São João. Para oferecer para meu filho Kaique, Davi, que está em São Paulo, né? Para meu esposo, Heraldo. Para minha amiga Corrinho, Maria.
0: Tá certo, tá mandado, querida. Vamos lá que tem mais.
4: Bom dia, Renato. Aqui é a Cida, do Sítio Poço, município de Lajedo. Eu gostaria de ouvir uma música com o Silvano Salles, Se Você Não Deu Valor. Eu ofereço para minha irmã Cícera, que mora no Sítio Palha, município de Angelim. Para minha irmã Cleonice, que mora em Angelim. Para você e todos que estão na sintonia da Agreste FM.
0: Aê!
5: Olá, Renato. Bom dia, Renato.
0: Bom dia,
5: Theo. Da Rua Peteca. Ô, Renato, passa uma música de Roberto Carlos. Luz Divina, Renato. Ofereço para minha mãe, para minha filha, Lígia. Para me curtir, Renato. Passe mesmo, viu, Roberto?
0: Valeu, querida. Muito obrigado, volto sempre.
6: Bom dia, Renato. Aqui que está falando é Beto, aqui do Sítio São Domingos, São aqui no Monte. Ô, Renato, eu queria que você tocasse aquele forró de Jorge Altinho, Quando Eu Era Menino, para oferecer a meu esposo Adnilson, meu filho Antônio, minha nora Socorro, meu genro Claudemir, para minha filha Alice, minha filha Valéria. E minha filha Cláudia, para meus netos, meus binetos e todos vocês daí da rádio, Renato.
0: Valeu, queridona. Eu acho que é Fazenda Santo Antônio, né? A gente, inclusive, passou agora há pouco. Obrigado pelo carinho, viu? Olá, Renato, bom dia. Parabéns para minha sobrinha Ágata. Oi, Ágata. Ágata. Mandando um beijão para todo mundo aí na Vila São José do Bola, tá certo? Maria do Carmo é quem tá mandando aquele abraço, né? Nilda e Zezinho lá em Panelas também participando conosco pelo Zap. Mandando um beijão para todo mundo. Ao sobrinho Edilson lá em São Paulo. Tem mais aqui, não acabou, não. São as últimas mensagens de voz.
7: Bom dia, Renato. Meu nome é Maria Fernanda. Eu moro no sítio Jussaré, Lagoa dos Gatos. Eu queria ouvir uma música de Ana Castela, Olha Onde Eu Tô, para oferecer a minha avó, Quitéria, a meu avô, Chico, a minha mãe, Núbia, a meu pai, Fabinho, a minha irmã, Fabiana, a minha avó, Nena, a meu avô, Zé, a meu bisavô, Muro, e para todos que estão ouvindo essa rádio maravilhosa.
0: Eita, coisa boa, obrigado, querida Fernanda, Fabiana, toda a família lindona aí, Núbia do Sítio Jussará, valeu, hein, bom fim de semana.
8: Bom dia, Renato Neves. Quero que você tocou a música de Zezinho Barro, Livro Aberto. Ofereço para você, para toda a sua família. Ofereço para Dona Lourdes, para Luiz, para Dani Kelly, para Luiz Fernando, para Dona Neide, para todos que estão curtindo essa rádio.
0: Aê, tá vendo que é só gente boa? Valeu, Maria José, pela sua valiosa participação. Bari Messeria do Arrepiado, no Sítio Fragoso, em Lagoa dos Gatos, tá aí junto conosco, interagindo nesta manhã maravilhosa. Minha amiga Valquíria, da Rua da Caixa d'Água, Sandro e Neide, lá em Laje Grande Catende. Olá, pessoal! Tem o Carlinhos, o Carlos Moraes, o Carlinhos do Caldinho, o melhor Carlinhos e o melhor Caldinho também. Eita, Carlão! Um abraço, querido, sucesso, hein? A Osana Alves, lá do Sítio Cruzeiro, tem a Marluce do Sítio Cruzeiro, minha amiga Corina, fala você, querida.
9: Bom dia, Renato Neves, meu amigo de sempre.
0: Que minha fala amiga Corina. De sempre.
9: É, eu gostaria de você passar a música aí de Novinho da Paraíba. Porque é um like você.
0: Vamos lá,
9: tem.
0: Combinado.
9: Eu acho bonita as músicas dele, tudo é bonita.
0: Tá certo, e eu concordo com você. Novinho é amigo aqui da Casa de Comunicação. Alô, Novinho, aquele abraço, irmãozão. Bom dia, seu João.
10: Oi, bom dia, meu amigo Renato Neves. Tudo bem? Como é que tá, Renato Neves?
0: Melhor agora. Valeu, seu João. Obrigado pelo carinho, prazer é nosso, viu? Feliz manhã pro senhor, obrigado pela participação. O seu João, que é o pai da minha amiga Ju, lá de Caruaru. Tem alô e bom dia pra quem mais aqui. Oi, Renato, bom dia, tô te ouvindo. Cadê o nome pra mim saber quem é? A minha amiga Samia, eu acho que é assim que se pronuncia, né? Volte sempre, é a Cris, pronto. De Bateguara, Alagoas. Oi, Cris, bem-vinda sempre, o prazer é todo nosso.
11: Bom dia, Renato Neve, passa pra mim a música de Maiara e Maraíza, eu ia, aí eu bebo. Tá certo, tá
0: mandado. Valeu, querida, grande Ivete da Rua da Caixa d'Água. Tem a Marinês no sítio Quandus, lá em São Joaquim do Monte, também tá interagindo pelo Zap Zap. As últimas mensagens de voz.
12: Bom dia, Renata, aqui é Lulu de Agrestina. Eu gostaria de escutar a música de Maurício Reis, qualquer uma delas, viu? Pra me oferecer para meus filhos, netos, especial você, para meu marido, Dodo e Lucinha. E todos estão curtindo essa rádio.
0: Eita, nós! Valeu, queridona!
13: Cleide Barra do Chata, gostaria de ouvir a música de Pablo, qualquer uma delas.
0: Combinadíssimo.
13: Para todos os ouvintes, especialmente para você de Arraia. Tenha um bom sábado.
0: Um bom sábado.
14: Bom dia, Renato. Tudo bem com você? Aqui é Fabiana, bairro Glória. Renato, coloca uma música aí de Léo Magalhães para oferecer a toda a minha família. A você e família. Tô aqui ligada no seu maravilhoso programa. Só aqui de Cupira, bairro Glória, Renato.
0: Eita, nós, que bom, hein?
14: Toda a minha família, Renato.
0: Tá certo, pessoal do bairro Glória, Glória! Tem nosso carinho, respeito e admiração. Vamos lá então agora, sua mensagem de texto. Às 11h24 no melhor do seu fim de semana. É alegria, é energia, é muito mais você no ar. Só mensagens de texto, programa Rádio Livre. Hoje encontro em dose dupla. Meu amigo Daniel aqui em Cupira tá junto conosco. Fala, Dani, bom dia, parceirão, é nóis. Valeu aí. A Edith também tá participando. Gente, fala o nome pra mim saber quem é, viu? A Edivane também tá participando. Minha amiga Vera, oi, querida. Tudo bem com você? A Sandra Valéria, Roberto Neri, sacristão original. Grande Roberto. A Jussi também tá junto conosco participando aí. Deixa eu ver quem mais aqui, cadê o nome? A Denilda Santos também tá participando pelo Zap Zap. Oi, Renato, bom dia. Leo tá na sintonia. Seu João, pai da Ju, lá em Goiabeira, São Joaquim do Monte. Alô, alô, dona Desterro, beijão pra senhora, bom dia. Tem abraço aí pra Mauricéia, também tá com rádio ligado. Mônica Maria, toda Mônica, gente boa. Tem abraço pra Constância Neta, alguém que não falou aqui o nome, eu não sei quem é. Abraço pra Tati, lá em Tamandaré. Eita, coisa boa passar fim de semana na praia, né, Tati? Valeu, que inveja boa do você, viu? Grande Tati, lá em Tamandaré. Um abração tamanho de Tamandaré pra você e toda a família aí, tudo de melhor. A minha amiga Cosma também tá participando pelo Zap Zap. Oi, Renato, bom dia, olha o cheiro do feijão. Meu amigo Aldemiro Pérola Negra, lá de Belém de Maria, tá na sintonia com o Rádio Livre. A Luciana, em Laje de São José. Renato, bom dia. O Júnior, lá em Panelas, avisando que mais tarde vai estar acompanhando o quadro Revirando o Baú. O Pio Fofinho, mototáxi Uber, meu amigo, lá de Lagoa dos Gatos. Valeu, queridão. Sucesso pra você hoje e sempre. Tamo junto aí, viu? Olá, Renato, bom dia. Não falou o nome. Quem é você? A Cirlene também tá junto conosco. A Ziane Baixinha, no centro da cidade. Alô, Ziane, cheiro no seu coração. A Grace Kelly. Oi, Grace Kelly. Bom dia, bem-vinda. Primeira participação, né? Final telefone 8663. É a primeira participação, viu, Grace? A gente nunca esquece. Pode ter certeza disso.

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Olha aí, ó, já falei em todo mundo, sem ficar faltando ninguém. Essa daqui é pra abençoar a nossa manhã de sabadão. Tem o som do RC. Um ótimo sábado. Obrigado pelo carinho. Tudo de bom pra todo mundo. Sigam-me os bons.

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1: Muito bem, hora certa. Chegou o nosso momento, dona de casa. Chegou o nosso momento, não foi? Agora são 11:33. Alô, alô, dona de casa. Olha o cheiro do feijão.

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3: E aí, patrão, já de volta, 11:34. Bom dia para todo mundo, ótimo sábado, valeu o carinho. A gente segue ao vivo até às 12 horas na melhor programação do planeta. Meu amigo Júnior lá de Panelas, o ligeirinho do Trevo, tá junto conosco, rádio ligado. Obrigado, querido, pelo carinho, volto sempre, prazer é nosso, viu? Tem mais alô, seu Euclides em Lagoa dos Gatos, ótimo sábado. Alô, seu Euclides, nosso ouvinte de muitos anos também, né? Um carinho enorme aí pelo senhor e todo mundo em Lagoa dos Gatos, terra abençoada. Obrigado pelo carinho, viu? Terra de gente guerreira e bonita. Pronto, simbora trazendo mais músicas e atendendo a pedido musical, tem o rei, o eterno rei do brega. Reginaldo Rossi, a raposa e as uvas.

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Pronto, gente, por hoje é só. Agradecendo a você o carinho, o rádio ligado, a participação, foi bom demais ter estado com você até agora, nesta manhã maravilhosa de mais um sabadão aqui na sua Rádio Agreste FM. Ó, para encerrar aqui o programa, mandar um abração especial ao meu amigo Edivaldo, lá de Garanhuns, tá ligado na programação. Olha aí, que bacana, tá certo. A terra do Festival de Inverno. Alô, meu querido, bem-vindo, viu? Prazer é todo nosso. Um beijo pra todo mundo. Mesmo que a gente não se conheça pessoalmente, o meu mais profundo e sincero desejo é que o nosso bom Deus continue abençoando você, a sua casa e toda a sua vida. Felicidades, bom fim de semana. A gente se encontra logo mais a partir das 5 da tarde, trazendo mais uma edição do programa Stop da 89. Hoje tem, viu? O quadro Forronejo e o quadro Revirando o Baú. Eu conto com você, não esquece não. Beijo no coração para todo mundo, felicidades, valeu!

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Uma boa tarde na paz do Senhor Jesus Cristo. Estamos começando mais uma edição do programa Sábado Gospel. Hoje, dia 16 de maio de 2026, estamos em mais uma edição do programa Campeão de Audiência, na sua rádio Campeã de Audiência. É o programa Sábado Gospel na sua Agreste FM. E este que vos fala, Ronaldo Gonçalves. Estaremos juntinhos até as 13 horas com muito louvor, adoração e também não pode faltar a meditação, a reflexão da palavra de Deus. E como de costume, vamos começar o nosso programa falando com Deus, orando. Pai, em nome de Jesus, estamos em tua presença mais uma vez, te louvando e te adorando, Deus, por mais um dia, por mais uma oportunidade que o Senhor nos concede de estarmos apresentando o programa Sábado Gospel. Te peço, Senhor, em nome do teu Filho Jesus, continua abençoando a cada ouvinte, Senhor. Tenhamos uma tarde abençoada, que nossos familiares sejam abençoados também, Senhor, que esse programa possa abençoar vidas que estão em casa, aquela família que está almoçando, aquele irmão, aquela irmã, aquele amigo, aquela amiga que está nesse momento na feira, mais sintonizado na Grécia FM, que a tua bênção recaia sobre cada um. Abençoa também aqueles que estão dirigindo neste momento, Senhor, que eles possam chegar em paz ao seu destino. Te pedimos, Pai, tudo isso no nome de Jesus. Amém. Muito bem, 12 horas e 9 minutinhos, 12 e 9, vamos ouvir os dois primeiros louvores do programa Sábado Gospel de hoje. Anderson Freire, Acalma Meu Coração, em seguida Chaga Sobrinho, Espírito de Adorador.

12 horas e 19 minutinhos, 12 e 19. Acabamos de ouvir dois louvores para o nosso deleite espiritual. Primeiro, louvor muito bonito, né? Anderson Freire, Acalma Meu Coração, louvor bem antigo, para aqueles que são da velha guarda, com certeza cantaram aí, mas também a nova geração, com certeza daquelas pessoas que gostam de bons louvores e belas melodias, também cantaram juntos, adorando a Deus. Em seguida ouvimos Chaga Sobrinho, Espírito de Adorador. E essa letra do louvor, Espírito de Adorador, né, uma partezinha aí fundamentada no cântico de Abacuque. Veja que letra interessante. Mesmo que não haja peixes no mar, mesmo que não haja estrelas no céu, mesmo que o sol venha escurecer, o meu Deus permanece fiel. Eu não posso retroceder, meu espírito é de adorador. Te amo, te adoro, Senhor. Essa é a visão, é o pensamento que os verdadeiros adoradores devem ter. Eu sei que não é fácil, eu sei que é muito complicado, às vezes, em certas circunstâncias, em certas situações, permanecermos fortes, firmes. É muito difícil. Mas mesmo quando você não tiver aquela força que você gostaria de ter, mesmo quando você não tiver aquela coragem que você gostaria de ter, aquela firmeza que você gostaria de ter e não está percebendo na tua vida, mesmo assim, continue adorando a Deus, continue louvando, continue confiando, mesmo contra a própria esperança que você possa estar procurando, dizendo: Deus, eu não estou com esperança. Confie no Senhor, lute para confiar no Senhor, lute para adorá-lo nesse momento tão difícil, lute para você bendizer o nome do Senhor, glorificar ao Senhor, e mesmo em meio à situação que você está enfrentando, não é fácil, mas permaneça fiel a Deus, não retroceda. Já caminhou tanto com o Senhor, para que voltar agora? Para que retornar? Olha para frente, confia no Senhor. O Senhor vai te mostrar o caminho, vai te mostrar a saída, vai te mostrar como enfrentar essa situação, mas não te esquece de continuar adorando a Deus. 12:22, vamos continuar louvando ao nosso Deus. Josiane Herança, logo após Josafá Souza, Das Grandes Lutas.

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1: Salmo 16, versículo 11. Na presença do Senhor, abundância de alegria.
2: 12:31, 12:31. Acabamos de ouvir mais dois louvores. O primeiro, Josiane Herança. Logo após ouvimos Josafá Souza, Das Grandes Lutas. E que letra maravilhosa desse segundo louvor, interpretado pelo nosso irmão presbítero aqui da IEADPE em Pernambuco, aqui Nossa Assembleia de Deus, cantor Josafá Souza, né? Das Grandes Lutas. Um louvor bem interessante, um louvor que mostra aí uma realidade muito importante que poucas pessoas aí se atentam, principalmente dentro daqui a chamada teologia da prosperidade, né? Aqui vemos uma canção que demonstra de forma bem clara o testemunho maduro de uma pessoa de fé. É um testemunho de uma pessoa que, vivendo isso em prática, não nega a dor, não nega o sofrimento, mas interpreta toda essa situação à luz das Escrituras Sagradas, mostrando aí toda a situação sendo redimida pelo Senhor. É um louvor de uma letra muito boa, muito forte, que possamos não só cantar, mas meditar. 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

hoje eu convido a minha alma para cantar. E como é que ele convida a alma para cantar? O eu lírico aqui convidando a alma para cantar. Desperta, querida minha, e vem cantar comigo também. As flores já começam a brotar. A invernada passou, a chuva também já se foi. É tempo de cantar louvor, sim, de cantar. Louvado seja Deus, quem sabe a invernada está em tua vida agora, e às vezes quando a invernada chega realmente é pesado, né? Tempestade, a luta, a batalha, a tribulação, não é fácil, mas convida a tua alma para cantar ao Senhor, convida a tua alma para entender que Jesus é o nosso refúgio. Convida a tua alma para entender, compreender e exercer a fé, crendo que o Senhor é o nosso socorro bem presente na hora da angústia. Se socorre nele, vai até ele. Ao invés de ficar, eu fico revoltado. O pessoal às vezes passando um negócio complicado, ao invés de desabafar com o Senhor, fica desabafando nas redes sociais, em um lugar em que ninguém pode resolver nada. Busca a Deus, desabafa com o Senhor. E o mais engraçado, às vezes, engraçado entre aspas, que quando as pessoas às vezes desabafam em rede social, que escutam alguma crítica, leem alguma crítica, ficam bravas, ah, sei o que estou passando. Quando você torna isso público, você está permitindo que várias pessoas vejam e tenham opiniões, e são pessoas que não te conhecem. Mas quando você entra em teu quarto, tranca a tua porta, dobra o teu joelho lá no teu quarto e começa a clamar, aquele que vê em secreto está te vendo. Aquele que observa os mínimos detalhes onde ninguém pode ver, está te vendo, está te escutando. Então vai para ele, conta para ele tuas dores, teu sofrimento, canta para ele, adore a ele lá no tempo certo. O Senhor vai fortalecer. No tempo certo, se assim for da vontade de Deus, as flores vão aparecer. Mas deixa de estar contando para todo mundo. Todo mundo não consegue resolver o teu problema. Conta para Deus. Lança sobre ele toda a tua ansiedade, angústia, dor, tristeza. Fala para ele. Ele é o nosso médico por excelência, nosso psicólogo por excelência. Ele quer te ouvir, quer te escutar. Tá bom? Fala com ele, ele está pronto para te ouvir. Louvado seja Deus. 12:35, vamos ouvir mais um louvor. Logo após, vamos meditar na palavra de Deus. Grupo 4x1, 5 pães e 2 peixinhos.

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1: Muito bem, meus queridos, meus amados, acabamos de ouvir mais um louvor. 4 por 1, 5 pães e 2 peixinhos. Chegamos ao momento de meditarmos na palavra de Deus. Eu convido a você para abrir sua Bíblia comigo e lermos uma porção das Escrituras Sagradas. E neste momento vamos ler no Evangelho de Jesus Cristo, segundo escreveu Marcos, capítulo 2, versículo 1 por diante. Marcos, capítulo 2, verso 1 por diante. Hoje vou ler utilizando a versão NVT, a nova versão transformadora, com a linguagem bem mais atualizada. Diz assim a palavra de Deus, Marcos capítulo 2, versículo 1 por diante. Dias depois, quando Jesus retornou a Cafarnaum, a notícia de que ele tinha voltado se espalhou rapidamente. Em pouco tempo, a casa onde estava hospedado ficou tão cheia que não havia lugar nem do lado de fora da porta. Enquanto ele anunciava a palavra de Deus, 4 homens vieram carregando um paralítico numa maca. Por causa da multidão, não tinham como levá-lo até Jesus. Então, abriram um buraco no teto, acima de onde Jesus estava. Em seguida, baixaram o homem na maca, bem na frente dele. Ao ver a fé que eles tinham, Jesus disse ao paralítico: "Filho, seus pecados estão perdoados." Alguns dos mestres da lei que estavam ali sentados pensaram: "O que ele está dizendo? Isso é blasfêmia. Somente Deus pode perdoar pecados." Jesus logo percebeu o que eles estavam pensando e perguntou: "Por que vocês questionam essas coisas em seu coração? O que é mais fácil dizer ao paralítico: seus pecados estão perdoados, ou levante-se, pegue sua maca e ande? Mas eu lhes mostrarei que o Filho do Homem tem autoridade na terra para perdoar pecados." Então disse ao paralítico: "Levante-se, pegue sua maca e vá para casa." O homem se levantou de um salto, pegou sua maca e saiu andando diante de todos. A multidão ficou admirada e louvava a Deus, exclamando: "Nunca vimos nada igual." Meus amados, meus queridos, vou meditar com vocês essa tarde aqui sobre um tema interessante: o poder de uma amizade verdadeira. Nesse século 21, no qual vivemos, em que estamos acostumados, principalmente a geração mais nova, a ter seguidores, a ter esse processo aí de curtidas, comentários em coisas que postam, em meio a toda essa modernidade, o que sabemos de fato é a quantidade muito limitada de amigos verdadeiros. Se antigamente era assim, hoje muito mais. E ao ler esse texto, meus amados irmãos, podemos lê-lo com várias perspectivas, e hoje vamos meditar rapidamente na perspectiva da amizade, o que esses 4 amigos fizeram em relação ao outro amigo que estava paralítico. Então o foco hoje é nessa questão da amizade deles. Repito, o texto poderia ter vários enfoques a depender do que se queria tratar. Ao ver a situação, e vamos meditar a respeito disso, vem a pergunta: será que eu tenho amigos de verdade? Será que eu tenho amigos verdadeiros? Será que eu sou um verdadeiro amigo? Nesse texto vemos algumas características de verdadeiros amigos. Primeira coisa que podemos observar é no versículo de número 3. Marcos capítulo 2, versículo 3, está escrito: 4 homens vieram carregando um paralítico numa maca. Ao ler esse texto, percebemos que os 4 amigos, esses 4 homens citados, que logicamente eram amigos, gostavam, tinham algum carinho por este paralítico, eles não simplesmente ficaram esperando em casa. Eles não ficaram simplesmente aguardando a ajuda chegar. Eles viram a situação, sentiram a necessidade e eles agiram. Na amizade superficial, a pessoa simplesmente fica esperando as coisas acontecerem. Na amizade verdadeira, não. O amigo verdadeiro sente a necessidade, ele percebe a necessidade e ele age naquilo que é possível. No contexto aqui, o paralítico não podia ir até Jesus sozinho. Ele precisava de ajuda, precisava de alguém para levá-lo até Jesus. E aplicando isso em nossas vidas, quantas pessoas ao nosso redor estão utilizando aqui de uma metáfora, quantas pessoas ao nosso redor não estão paralisadas, paralíticas espiritualmente? Estão paralisadas pelo vício, pela depressão, pela dor, pela dúvida, pela angústia, seja qual for a necessidade. E essas pessoas precisam de um amigo, de uma amiga, para saírem da situação e virem até Jesus. Será que eu estou sendo um amigo verdadeiro para essas pessoas? Eu posso estar nas duas situações, ou do amigo que pode ajudar, ou do papel necessitado, precisando do amigo. Se eu estou na condição do amigo, se você está, a pergunta é: será que você tem levado o teu amigo a necessidade dele para Jesus? De alguma forma? Ou só tem observado a situação? Se você está na situação do paralítico, que você possa clamar a Deus para te mostrar bons amigos para poderem te ajudar nesta luta, nesta batalha. Outro ponto interessante em relação à verdadeira amizade: em Marcos capítulo 2, versículo 4, está escrito: por causa da multidão não tinham como levá-lo até Jesus, então abriram um buraco no teto acima de onde Jesus estava, em seguida baixaram o homem na maca bem na frente dele. O amigo verdadeiro, nesse texto percebemos isso, que o amigo verdadeiro não desiste diante dos obstáculos. Os amigos aqui levaram o paralítico para até Jesus, só que chegando lá, tinha uma grande multidão dentro de casa, fora de casa, de tal forma que eles não conseguiam fazer com que aquele amigo se aproximasse de Jesus, que ele fosse visto por Jesus. Em muitas situações, um amigo razoável, ao ver a situação, voltaria para casa: já fiz minha parte, tentei, não consegui. Mas um amigo verdadeiro, como vemos no texto aqui, ele não desiste facilmente. Havia um grande obstáculo, que era a multidão. E em meio ao obstáculo, eles não recuaram. E aqui vemos algumas características demonstradas por esses amigos nessa situação. A primeira, a criatividade. Ao perceberem que não conseguiam passar, atravessar a multidão, eles buscaram outro caminho. Quando o primeiro, que era o caminho da porta, da entrada, estava fechado, eles não ficaram parados, ficaram observando a situação até encontrar outra possibilidade. Eles eram amigos também determinados, pois tiveram que subir no telhado, abrir um buraco e depois descer aquele amigo, aquele paralítico, pela brecha que foi feita no teto. E isso exigia um esforço físico real. Quantas pessoas fingem que são amigas, mas no momento de mostrar o esforço de fato, não estão dispostos a ter nenhum esforço para você, para comigo. E você também, em relação ao teu amigo, quantas vezes você fala que é amigo, que é amiga, mas quando se precisa de fato de um esforço, você não quer se esforçar? Esses amigos eram corajosos. Eles não se importaram com o julgamento alheio nesse momento complicado, nessa situação de constrangimento, subir no telhado, fazer um buraco para descer um amigo. Se fosse outro, eu ficaria constrangido, vou fazer isso nada, quem é que vão pensar de mim? Não seria que é um dono dessa casa, quem sabe? Não, eles não tiveram essa preocupação, pelo menos na atitude, tiveram coragem. Este amigo, estes amigos, por causa de sua amizade prática, do seu esforço prático, demonstraram como deve ser, de fato, a verdadeira amizade. Para a verdadeira amizade, para o verdadeiro amigo, ele não é só seu amigo nos dias fáceis e momentos fáceis. Nos momentos difíceis, ele aparece, ele está lá do teu lado, ele te ajuda. No momento difícil, quando tudo está complicado, ele vai lá tentar quebrar o telhado para você descer. Ele tenta abrir as portas, ele tenta abrir as possibilidades. Ele insiste com você quando o caminho está fechado, quando não tem como passar. Ele não desiste. Você, meu amigo, você, minha amiga, meu irmão, minha irmã, escute isso. Seja um amigo verdadeiro, seja uma amiga verdadeira. Não desista do teu amigo, da tua amiga. Se esforce quando for necessário. Nos dias maus, esteja lá. Ore com ele. Se precisar de alguma ajuda e você puder ajudar, ajude-o, ajude-a. Terceiro ponto bem interessante. Em Marcos capítulo 2, versículo 5, o texto diz: ao ver a fé que eles tinham, Jesus disse ao paralítico: filho, seus pecados estão perdoados. Se você entende o que é um amigo, o que é ser um amigo de verdade e o que é ter um amigo de verdade, saiba, para quem já sabe, relembre, para quem não sabe, aprenda. Um amigo verdadeiro leva o outro até Jesus. Esses homens tiveram esse esforço todo, não foi para levar os seus amigos ou o seu amigo para uma festa, para uma farra, não. Está cheio por aí de amigos e amigas que querem destruir tua vida, te levando às drogas, à prostituição, te levando para uma vida cada vez mais distante de Deus, e falam que são teu amigo, te levando ao mundo do crime e falam que são teus amigos. Não são. Um amigo verdadeiro, grave isso, um amigo verdadeiro, uma amiga verdadeira te leva até Jesus. Te leva até Jesus. A Bíblia fala que Jesus viu a fé deles, dos amigos. Isso foi uma intercessão prática. Você não viu esses amigos orando no teto? Ó, Senhor, vem cá. Não, eles estavam agindo por fé. E a ação prática, a fé sendo posta em prática, fez com que Jesus tivesse contato com seu amigo. Eles não estavam aqui pregando um sermão, não estavam aqui nesse momento clamando simplesmente, não, eles estavam agindo por fé. E o maior presente que um amigo verdadeiro pode dar ao outro amigo é levá-lo à presença de Jesus. Aleluia! Mesmo que aquele amigo que você tem às vezes fica com raiva quando você está querendo falar de Jesus, comece a orar por ele, leve-o até Jesus em oração, apresente a ele em oração. É o maior presente que você pode dar ao teu amigo, à tua amiga. Para encerrarmos, o amigo verdadeiro compartilha a alegria da restauração. Em Marcos capítulo 2, finalzinho, versículo 12, após aquele paralítico ser curado, diz assim o texto, versículo 12: o homem se levantou de um salto, pegou sua maca e saiu andando diante de todos. A multidão ficou admirada e louvava a Deus, exclamando: nunca vimos nada igual. Aleluia. No final da história, o paralítico se levanta e os quatro amigos estavam lá para ver a vitória dele. Eles carregaram o peso, o fardo do outro amigo juntos, e juntos também se alegraram com a vitória do seu amigo. Na amizade verdadeira não há espaço para inveja, principalmente quando há restauração do amigo que está passando por situações complicadas. Na amizade verdadeira, o amigo glorifica a Deus, louva a Deus pela vitória do seu amigo. E aí que muitas vezes aparece quem é e quem não é. Porque tem muitas pessoas que se dizem amigas até você começar a ser abençoado por Deus em qualquer área. Aí se afastam de você, não querem mais te ver, vira o rosto com inveja do que Deus está fazendo em tua vida. No texto não, todos se admiravam e glorificavam a Deus. O verdadeiro amigo te carrega quando você precisa, mas quando você recebe a vitória da parte de Deus, ele se alegra com você. E eu concluo perguntando: será que você essa tarde tem um leito? O que é esse leito, irmão Ronaldo? Qualquer área da tua vida que está te paralisando e de que você precisa ser carregado até Jesus para ser liberto desta área. A segunda pergunta: será que você tem quatro amigos? Ou seja, aquelas pessoas que têm capacidade de subir no telhado e fazer um buraco na telha para te apresentar a Jesus, para te levar até Jesus. E a terceira pergunta: se tem alguém nessa situação paralisado, será que você é um desses quatro amigos que está disposto a agir em favor do teu amigo, da tua amiga? Louvado seja o nome do Senhor. Que você possa pensar nessa tarde: será que há algum amigo que eu possa ajudar nesse momento? Se há, ajude-o. Se há, ajude-a. Deixe Deus te abençoar. Deixe Deus te usar para abençoar vidas. Deixe o Senhor te usar como instrumento para a glória dele. Procure verdadeiros amigos e seja um verdadeiro amigo, uma verdadeira amiga, para levar teus amigos, as tuas amigas até Jesus. Que Deus nos abençoe em nome do Senhor.
2: Amigo é muito...
1: Louvado seja Deus, meus amados, estamos chegando ao final de mais um programa Sábado Gospel. Antes de encerrarmos, porém, quero aqui vos convidá-lo em nome do nosso pastor Roberval de Oliveira, nosso pastor aqui da filial da Assembleia de Deus em Cupira, para o seminário para a família, que ocorrerá hoje à noite às 18h30 no nosso templo matriz aqui em Cupira. Será um momento de bênção, de muito aprendizado da parte de Deus. Você que quer esta tarde ouvir uma palavra abençoadora em relação a você e sua família, esteja conosco hoje à noite, nosso templo matriz, que fica na avenida Etelvino Lins, número 90, aqui em Cupira. Será a bênção do céu, você e toda a sua família, no seminário para a família, aprendendo cada vez mais aí algo ou assuntos importantes de acordo com a Bíblia, para você poder restaurar a tua família ou mantê-la na presença do Senhor, tá bom? Seja o nosso convidado especial para estarmos adorando a Deus logo mais às 18h30 no templo matriz da IADPE aqui em Cupira. Deus abençoe em nome de Jesus. Vamos orar, encerrando o trabalho. Muito obrigado a todos pelo carinho, muito obrigado pela audiência e que o nosso bom Deus continue abençoando a todos vocês. Vamos orar. Pai, em nome de Jesus, estamos em tua presença mais uma vez, te louvando, Deus, por mais uma tarde, te louvando por mais um momento que passamos em tua presença. Te louvando e te agradecendo pelos verdadeiros amigos que o Senhor tem colocado em nossas vidas, Pai. E te pedindo, Pai, que nós sejamos também verdadeiros amigos para aqueles que precisam, para aqueles, Pai, que estão necessitados de uma ajuda até se aproximar do Senhor. Abençoa, Senhor, a todos os ouvintes. Temos uma tarde abençoada para a tua glória. Te pedimos, Pai, tudo isso em nome de Jesus. Amém.

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0: 2:15.
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0: coisa linda, Yara. 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Gente.
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1: Hora certa, ótima tarde para todo mundo, agora são 5 horas em ponto. E aí, tá preparado? Logo após o intervalo comercial, a gente já chega trazendo o programa tão aguardado aí por muitos, que é o Stop da 89. O sábado é todo nosso, hein? O melhor do seu fim de semana tem que ser com a Agreste FM. Não sai daí não, eu conto com você.

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tarde, meu povo. 5:03, tô chegando, tá começando o nosso forronejo dessa tarde gostosa de mais um sabadão, né? Hoje dia 16 de maio, como é bom tá com você, pertinho do melhor ouvinte do mundo.

bem, a partir de agora a gente chega com tudo, trazendo qualidade, inovação, entretenimento e o nosso jeito, né, de fazer FM que só a gente tem. Pode chegar, fique à vontade, viu? Vamos despertar aqui o nosso lado forrozeiro a partir de agora, até porque tá chegando São João também, fica fácil pra gente despertar o lado forrozeiro, né, pessoal? Fala sério. Pois bem, 5:04, estamos ao vivo a partir de agora pra trazer aí pra o Brasil inteiro, pra todo o Nordeste, pra toda Cupira, Pernambuco, para o mundo, o nosso Stop da 89, o maior e melhor programa do seu fim de semana, chegando aí finalzinho da tarde. Eita, climão bom pra gente se encontrar através das ondas do rádio, a você em casa, a você com a galera, a você com a família, a você já fazendo aqueles planos para mais um sabadão à noite. O que importa é a gente aproveitar ao máximo ao lado de quem a gente ama. É isso de bom que a gente leva na vida. Pois bem, um ótimo sábado pra todo mundo, a você aniversariante do dia, paz, amor, sucesso, felicidades, muita vida na sua vida, é o que toda a família Agreste FM deseja de todo coração. E como você já sabe como é que funciona por aqui, né? O lance é o seguinte, são 2 horas de programa, sem intervalo comercial, comercial zero, não tem nada, nada de comercial, e aí são 2 horas, né? A primeira hora é o quadro Forronejo, o melhor do forró e o melhor do sertanejo, como o nome já sugere, e das 6 às 7 tem o melhor da saudade pra você, pra gente viajar mesmo no passado, os anos 70, 80, 90 e o início dos anos 2000. Posso contar com você? Então é isso, sinta-se em casa, fique à vontade. Prazer, eu sou o Renato Neves, o seu amigão aqui do rádio, o melhor do seu fim de semana, o melhor desse sabadão, tá começando agora, meu compadre. Já tinha gente aguardando aqui a gente entrar no ar, viu? A exemplo do meu amigo Tiagão Coroinha lá em Panelas. Alô, Tiagão! Sou seu fã, meu querido. Um abraço e boa tarde também ao seu Natal, padrão FIFA de qualidade no transporte alternativo, né? Tá lá dando um grau no seu carro aí, tá lavando, deixando bonitão. Muito bem, seu Natal, muito bem, parabéns. É isso aí. Chegou o fim de semana, tem que dar um grau aí no carango, né? Tá certo. Seu Natal, só pra não perder a piada, viu? Vai passar o Natal aonde, seu Natal? Eu acho que o mais certo seria passar o São João aonde, né? Mas como é seu Natal, tem que ter a tradição do Natal. Valeu, então. Tudo de bom. Tá no ar. Programa Stop da 89 para animar a sua tarde. WhatsApp tá liberado, pessoal. 819-9826-1509. Agreste FM, no melhor do seu fim de semana.

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2: Eita, programação arretada de boa nessa tarde gostosa de sabadão, final de tarde. E você aí, ó, curtindo a gente em alto e bom som, onde quer que esteja, para onde quer que vá. Pronto, o esquema é esse. São três músicas de forró, três músicas de sertanejo e a gente segue assim até às 18 horas. Dentro do nosso Stop da 89. Mais uma vez abraçar, meu amigo, seu Natal, padrão FIFA de qualidade, transporte alternativo, Cupira, Panelas. Alô, meu amigão, sucesso aí, viu? Chegão Coroinha, também lá em Panelas, o Lenildo do sítio, alto do meio. Olha quanta gente boa aí já participando. Tem o Daniel aqui em Cupira. Alô, Dani, meu querido, meu irmão. Dani tá sempre participando, né? Daqui a pouquinho tem um quadro proibido, Dani, para os menores de 30 anos, viu? A minha amiga Ziane Baixinha, no centro da cidade, pode ser baixinha no tamanho, mas é grandona no coração. Um cheiro pra você, tamanho do planeta. Obrigado, Ziane, pelo carinho. Tem mais alô? Oi, Renato, boa tarde. Deixa eu ver aqui, o Everaldo Feitosa, não é isso? Tá certo, lá de São Paulo, ó que bacana. Tá aí curtindo o nosso programa. Prova que a distância não existe, como a Agreste FM, mandando aquele alô para sua esposa, Glaucivânia, um alô para todo mundo lá com ele, a dona Socorro, em Panelas também, né, que tá acompanhando, segundo ele aqui, o irmão Gregório. Valeu demais, querido, prazer é nosso, viu? Uma satisfação, é mais um pernambucano matando saudades do Nordeste, através da rádio mais amada do Agreste, a nossa Agreste FM, há 37 anos, marcando uma história na comunicação. Vamos lá de sertanejo agora, tem o Som do Léo.

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1: Tudo isso é bom demais. E aí, tá curtindo? É o nosso forronejo nesse sabadão especial, dia 16 de maio. É, pois é. Bacana, né? Hoje é dia do gari, inclusive. A todos os garis aí de Cupira, do Brasil inteiro, o nosso abraço, o nosso respeito, a nossa admiração. Obrigado pelo carinho, hein? Tamo junto. Hashtag aí, um abraço fraterno, carinhoso, de muito respeito a esse trabalho digno e honesto. E claro, sem eles aí, né? O que seria de nós? Ajudam muito, muito, muito mesmo as pequenas e grandes cidades, o Brasil e o mundo todo. Um abraço a você, meu amigo gari, profissional da limpeza. Hoje também é dia do faxineiro, né? Muito obrigado pelo carinho, viu? Por aqui a gente segue juntos então, trazendo o Stop da 89 e o quadro Forronejo. E sentindo forrozeiro hoje, não só eu, mas você e todo mundo, até porque a gente é nordestino e a gente sabe que tá chegando o maior e melhor São João do mundo, né? Aí todo mundo se sente forrozeiro, como é bom tá com você, pessoal. E aí, tá ansioso pro São João? Se a gente parar pra pensar, deixa eu ver, esse mês é até o dia 30, deixa eu ver aqui rapidinho no meu calendário, é até 31, né? Então faltam mais ou menos 15 dias para o São João 2026. Aí sim, vai ser muito forró, programação completa, o clima já tá mudando, né? Tá ficando esse climinho mais frio já, do inverno, mais ou menos isso aí que é típico do São João, desse período junino. Vai ter fogueira sim senhor, vai ter milho assado, canjica, manguzá, pamonha, cuscuz, bolo de milho, tudo que é de milho que a gente puder inventar fazer, a gente vai fazer com o maior prazer do mundo, né? Não, minha gente? Então é isso. Ótimo sabadão pra todo mundo. 5h42, a gente segue ao vivo. Mandar aqui um grande abraço pra turma lá em Laje Grande, que atende, é isso? O Sandro e Neide, o Sandro e a Neide. Olá, pessoal, muito boa tarde pra vocês, obrigado pelo carinho. Também tem abraço aí pra Cris de Bateguara, Alagoas, participando aqui pelo Zap Zap. Meu amigo José Ailton, na Vila do Cruzeiro, lá em Quipapá, tá aí participando, mas tá em São Paulo, né? Ele é da Vila do Cruzeiro, mas tá em São Paulo. Tá certo, em Campos, em São José dos Campos. Valeu, queridão, mais um pernambucano matando saudades através da Rádio Agreste FM, ouvindo aí o programa Stop da 89. Alô, Renato, um alô pra Tonho de Maria, Jardiele, Jane de Jorge, tá certo, e todo mundo lá com ele. Tem mais alô, Dona Nessi, família Lima, do bairro da Coab, aqui em Cupira. Oi, Dona Nessi! Um beijão pra senhora, ótima tarde, obrigado pela companhia, viu? Da mesma feita, a minha amiga Sônia, da Avenida Miguel Pereira Neto. Alô, minha santa! Ótimo sábado pra você, falou que ia tá com a gente, tá mesmo, tá cumprindo aí. Ô, mulher de palavra! Obrigado, hein, Sônia, pelo carinho. Um ótimo sabadão, bom fim de semana, bom fim de semana. Aldemiro Pérola Negra, lá de Belém de Maria, também participando pelo Zap Zap. Fazer o seguinte, agora trazer o Bloco Sertanejo, que aqui é o Forronejo. É o melhor do forró e o melhor do sertanejo, rolando pra gente até às 18 horas. E daqui a pouquinho, a partir das 18, a gente vem com tudo, trazendo o melhor da saudade pra você no quadro Revirando Baú. Já tô aqui ansioso, a mão já tá coçando pra trazer o melhor do passado pra toda essa legião de muitos amigos que todo sabadão aí pensa no público fiel que acompanha o quadro Revirando Baú todo sábado aí junto comigo, Renato Neves, o seu amigão aqui do rádio. Vamos lá então, tem a Marília Mendonça.

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1: Opa, tá aí então o som da boiadeira nesta tarde gostosa. Já são as últimas então do quadro Forronejo e a gente por aqui segue trazendo o melhor do sertanejo, o melhor do forró para o melhor ouvinte do mundo. Obrigado pelo carinho, hein? A você em casa, no carro, no trabalho. Tem muita gente boa nesse fim de tarde trabalhando assim feito Joe e acompanhando a Agreste FM, né? Você que tá folgando aí, que bom, né? Pra você, bom descanso, um bom fim de semana, junto com a família, o seio familiar, quem sabe combinando com os amigos pra passar um fim de semana inesquecível, tá aí viajando já pra Caruaru, né? Vai chopear, opa, que legal, então tá certo, cada um do seu jeito aí sendo feliz e sempre respeitando o espaço, o direito do próximo. Faltando 7 minutos para as 18 horas, às 6 da noite, agora são as 3 de forró, né? Por isso que é forronejo, forró e sertanejo, só pra lembrar que São João tem a fama de maior, o que Caruaru tem, na verdade, a fama de maior e melhor São João do mundo. Canta aí, meu compadre Elifa Júnior.

0: São João.
1: Gente, São João é bom demais. Eu não sei você aí do outro lado do rádio, mas pra mim é a melhor época do ano. Uma das melhores, pelo menos, né? É bom demais. Tá chegando, já é contagem regressiva. Santo Antônio, São João, São Pedro, eita ansiedade. Ansiedade boa, claro, né? Pra chegar esse São João arretado de bom. E é claro que a sua Agreste FM vai preparar uma programação de qualidade, viu? Prepare-se, prepare o seu coração. 6 horas agora, mais um minuto. Gente, presta atenção, porque logo após a vinheta a gente já chega com tudo, trazendo o melhor da saudade pra você no quadro mais aguardado da semana. O quadro que é proibido para os menores de 30 anos. Alô você do Zap, alô você da zona rural, alô você da cidade, de outras cidades, de outros estados, alô você que gosta daquela música mais saudosista, aquela música do passado que faz você viajar a 1000 por hora através do fantástico mundo da música. Tá preparado? É um verdadeiro teste para o coração, mas que só faz bem pro coração, é claro. Aqui a intenção é fazer o bem, é trazer a boa saudade e as boas lembranças de volta à sua memória e ao seu coração, principalmente. Então, logo após a vinheta, a gente já começa com tudo, mais uma edição do nosso Revirando o Baú. Não sai daí não, compadre, hoje tá demais.

0: noite pra todo mundo. Tudo bem com você? Boa noite, dona de casa. Boa noite, trabalhador. Boa noite a você ligando o rádio agora. A você que já vem acompanhando desde mais cedo aí o nosso programa Stop da 89. Mais uma vez, prazer pra todo mundo. Eu sou o Renato Neves, o seu amigão aqui do rádio. E a partir de agora, abre alas, porque a saudade vem com tudo. O melhor da saudade, o melhor dos anos 80, dos anos 90, dos anos 70 também, e o melhor do início ali dos anos 2000, chegando para você através das ondas do rádio, da nossa rádio Agreste FM, quadro Revirando Baú, o quadro proibido para os menores de 30 anos. Vai ser mais uma hora direto, sem intervalo comercial, trazendo o melhor da música internacional, da música nacional, da música que marcou a sua infância, que marcou a época do colégio, do primeiro emprego, do primeiro beijo. Você lembra do seu primeiro beijo aí? Como é que foi? Aquele selinho tímido, né? Pra muita gente é assim, a gente não sabia nem o que tava fazendo direito, mas fica aí a boa lembrança, claro, da inocência, um retrato, né? Da nossa inocência e do tempão bom que não volta mais. Eita, coisa boa a gente lembrar de nossos pais, dos nossos irmãos, dos colegas da escola, como já falei, do primeiro emprego, da faculdade e tudo isso, né? A nossa missão aqui é justamente essa, é trazer o melhor do passado para quem tá aí do outro lado através das ondas do rádio. Já no começo aqui, ó, do quadro, deixa eu mandar um abraço especial para todo mundo que participa pelo WhatsApp, que hoje tá bombando aqui, hoje tá bombando, viu? Mandar um alusão para o Marizão Muniz, fala meu querido! Tem a Paula, também tá participando pelo Zap Zap, valeu Paula, a Marinalva também tá com o rádio ligado. Oi Renato, boa noite, Sirlene Pereira Barbosa, tem mais, o Ivanildo, lá de Belém de Maria, mandando um beijão para o filho Pedro Arthur, o Tutu! O Ayer Basílio também está participando pelo Zap Zap. Minha amiga Leo está junto conosco, sempre na sintonia. Obrigado, Leo, por todo esse carinho maravilhoso. Leonice Maria, nosso ouvinte do bairro Glória. Glória! Alô, alô, Leonice, sucesso para você. Abração para a Maria Eduarda. Maria, Maria, beijão para você, Maria. Tá uma moçona já, né, Maria? Que bom! Tem mais abraço, a Luciana em Laje de São José, também tá ligada junto conosco no quadro Revirando o Baú. Oi Renato, boa noite, a Quitéria também tá junto com a gente, obrigado Quitéria, satisfação em reencontrá-la. Renato, boa noite, o Júnior lá de Panelas, o pequeno Júnior, grande Júnior, pequeno não, né? O grandão Júnior, tem aqui um alô para quem? Cadê? O pai Nenê do Milho, ao irmão Jefferson, lá em Santo André, São Paulo, tá certo? A irmã Josiane, Tatiane, Neide, Adielma, Daniele, tá mandado, hein Júnior? Volte sempre, o prazer é nosso, querido. Isso já na abertura do programa, aqui ó, quanta gente. A Eliene também tá ligada. Boa noite, minha amiga Mazela de Cruzes Panelas. Tem a Cida. Tá curtindo aí a nossa programação. Obrigado, hein, querida Aparecida. Boa noite, Renato, aqui junto com você, do bairro do Salgado, em Caruaru, João Dias e Ângela. Olha que legal. Alô, João. Boa noite, Ângela. Valeu, casal. Vocês são demais, hein? Tem abraço especial para quem mais aqui, só pra gente concluir. A Eliette Ribeiro, boa noite. Olá, Renato, boa noite. Tô aqui curtindo o programa Show de Bola. O meu amigo Edson e o Edinho, não é isso? Edson, obrigado, Edson, pelo carinho, volto sempre, viu? José Edson, é isso, pronto, valeu, tá mandado. A Marluce do Sítio Cruzeiro, tem mais alô? A Leu tá na sintonia, meu amigo Gabriel de Agrestina, eita Gabriel, a Cida do Sítio Poço, município de Lagedo, Sandra e Neide lá em Laje Grande Catende, minha amiga Marleide, que não pode faltar não. Oi Marleide, boa noite, obrigado pelo carinho lá de Alto Bonito, meu amigo Neno da Farmavet, que saudade de você, queridão, sucesso, viu? Meu amigo, meu irmão Neno, que representa aí a família Farmavet, a mãe dele, dona Cícera, e a esposa Mary. Pronto, família completa acompanhando o quadro Revirando o Baú, que hoje vai ser demais, viu, Neno? Preparei aqui uma seleção especial para vocês que adoram matar saudades. A Irani lá de Altinho também. Gente, só para mim saber, quem é fã do quadro Revirando o Baú, dá um oi lá no WhatsApp, fala, Renato, eu sou fã. Deixa um oi lá no Zap Zap pra mim saber que você é fã do quadro, pra gente sempre melhorar. Dá esse feedback aí do nosso programa, do nosso encontro de todo sabadão, isso é importante aqui pra gente, viu? Você gosta ou não gosta, você é fã ou não? Fala aí, Renato, eu sou fã, tô contigo, tamo junto todo sabadão, só pra gente medir aqui a audiência. Sem muito papo, tá preparado? O melhor da saudade tá chegando com tudo e vai por mim. Programa de hoje vai ser histórico.
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0: São 18 horas, mais 8 minutos, 6:08. Boa noite para todo mundo, bom descanso, bom trabalho, bom fim de semana. Prazer, eu sou o Renato Neves, o seu amigão aqui do rádio. Siga-nos nas redes sociais, arroba @agrestefm89.5 e o meu, arroba @RenatoNeves42. Começar, né? Tem o som do Air Rap com Carrie.

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1: Eita, saudade! Como eu já falei no início, tem pão bom que não volta mais, né, pessoal? Essa é de arrepiar. Tá aí o som do Yahoo com Anjo, é a versão em português da música Angel. Lá em cima, Netinho com Menina e a minha primeirona de hoje com Europe Carrie. Às 18h21, boa noite pra todo mundo, bom fim de semana, prazer mais uma vez. Eu sou o Renato Neves, o seu amigão aqui do rádio, e a gente se encontra todo sabadão, viu? Todo sabadão nesse horário, com o quadro Revirando o Baú, pra gente matar saudades e fundo na saudade, lá para os anos 80, os anos 90 e o início ali dos anos 2000. Era outro estilo musical, outras letras, outras músicas, era outra pegada, bem da verdade, né? Mandar aqui abração especial pra minha amiga Irani, lá de Altinho. Olá, Renato, boa noite. Luiz Freire tá junto com a gente. Olha aqui o feedback. A Fátima Oliveira: Renato, sou fã, tô contigo aqui na audiência. Obrigado, Fátima. O meu amigo João Dias, lá em Caruaru, fala que é muito fã também. A minha amiga Leonice Maria fala que é fã do quadro Revirando o Baú. Muito obrigado, Leonice. Ótimo sabadão. Tem mais aqui, não acabou, não. Renato, sou muito fã também. A Cris, de Bateguara, Alagoas. Olha que bacana. O Júnior, lá de Panelas, fala que também é muito fã. Eliette, de Cerro Azul, Palmares: Renato, sou fã, com certeza. Meu amigo Gabriel, de Agrestina, fã, nota 10. Eita, coisa boa. Olá, meu amigo. Boa noite para você. A Ziane Baixinha, no centro da cidade, um cheiro no seu coração. A Elaine Milena, de Laje Grande, tá aqui pedindo música, oferecendo pra todo mundo. Obrigado pelo carinho. Nesse horário é só saudade, tá certo. Fala que ama ouvir também o quadro Revirando o Baú, né? Tem mais alô, tem mais alô. O Cícero de Altinho: Renato, aqui todo sábado trabalhando na borracharia e ouvindo o quadro Revirando o Baú. Minha amiga Dona Neci, família Lima, olha que legal, tá aí sempre acompanhando o quadro Revirando o Baú, né? Muito obrigado, viu? O prazer é todo nosso, a toda a família Lima, um cheiro no coração. Eu conheço as três filhas, né? Da Dona Neci, só não conheci o filho ainda, mas uma família bela, maravilhosa, abençoada. Obrigado pelo carinho de sempre, viu? Tudo de bom, família Lima. Tem mais alô. Oi, Renato, boa noite, tô aqui junto com você, promessa é dívida. Daniel, em Cupira. O Fabrício de Agrestina, pedindo música, oferecendo para todo mundo, fala que também é fã do quadro Revirando o Baú. Oi, Renato, boa noite. José Edson da Silva, fala, meu queridão. A Nalva de Agrestina também tá com rádio ligado. A Lourdes, em Lagoa dos Gatos, fala que não perde um só programa. Todo sabadão é igual religião, já tá lá, ligada. Valeu, querida, muito obrigado, volto sempre, viu? A Diana de Cruzes, também junto conosco, um ótimo sábado, acompanhando o quadro Revirando o Baú. Tiagão Coroinha, lá em Panelas, aqui é parceiro nosso, meu amigão do coração. Tem o Daniel em Lagoa dos Gatos, ó, todo canto tem Daniel, né? E todo Daniel é gente boa. Obrigado, hein, Dani, pelo carinho. Vamos lá, então, seguir com o melhor da música, o melhor da saudade. Pra quem curte muito rede social, sabe que essa toca pra caramba, porque agora a gente tem que seguir também aí o fluxo das redes sociais, né? Vê se você já ouviu essa, na verdade. Observa aí se você já ouviu essa no seu Instagram.

0: noite, meu povo. Boa noite a você de Cupira, sede da Rádio Agreste FM de todo o Brasil, já que estamos falando agora para todo o Brasil também através da rede mundial de computadores com os aplicativos, site, Alexa, Rádios Net, tá em todo lugar agora. Agreste FM é nacional e até internacional. Ó, agora são 6:39. Já vem chegando as últimas de hoje. Eu quero muito agradecer a audiência de sempre. Esse horário para falar de saudade, por incrível que pareça, é um programa que só fala de saudade, mas que faz o maior sucesso todo santo sábado. Valeu de coração. Mandar aqui um abraço para a Jailma, lá em Campinas, São Paulo. Tá participando através do WhatsApp, matando saudades do Nordeste, através da Rádio Agreste FM, e também matando saudades do passado, através das músicas do quadro Revirando o Baú. Valeu, Adjailma, volte sempre, o prazer é todo nosso. Todo sabadão a gente tá por aqui, viu? O Robson Nogueira também tá conosco pelo Zap Zap, mandando um abração pra todo mundo. Meu amigo Fabrício de Agrestina, o Gabriel de Agrestina, a Rosete Silva também, meu amigo Eduardo Albuquerque, lá de Palmares, da boa terra dos Palmares. Grande Edu, boa noite, irmão, valeu o carinho aí, viu? O Nino da Farmavete, a Nath lá em Panelas. Oi, Nath, eu sei que você tá junto conosco. A Dona do Esterro lá em Goiabeira, São Joaquim do Monte, um boa noite, beijo no seu coração, Dona do Esterro. Ao seu João, que é o pai da Ju, também lá em Caruaru. A Cris de Bateguara Lagoas tá aqui pedindo música, oferecendo pra todo mundo. Valeu, hein, Cris, um ótimo sabadão pra você. Tamo junto, seguindo com as últimas de hoje do quadro mais aguardado da semana, o quadro que é proibido para os menores de 30 anos.
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0: Simbora então, sigam-me os bons.

Tá aí pra gente, esperando na janela com Cogumelo Plutão, Eta Saudade Boa, e a gente segue em frente trazendo as últimas. Quando eu voltar agora vai ser só para dar tchau, é reta final de verdade, é reta final pra valer. Robério Neri, sacristão original, boa noite pra você, meu queridão, grande Roberinho, é ouvinte fiel da Grécia FM, tá sempre conosco, todo santo dia, isso nos honra muito, viu, Roberinho? Pode ter certeza. Meu amigo Gabriel, lá de Agrestina, vou passar pra você aqui a música da abertura do programa, que na verdade é essa daqui que você fala, né? Meu amigo Gabriel, confere aí.

E é essa música, meu querido, vou tocar pra você agora. É o som do Carmen Chameleon com Culture Club. Aumenta o som, Gabriel, essa é pra você.

Tá aí pra gente a saudade, o som da Xuxa. Era o show da Xuxa na época, né? Show com X mesmo. Show da Xuxa com Doce Mel. Essa daí marcou a infância de muita gente, dos quarentões de hoje, que lembram dessa pancada aí no coração. Vou repetir o que eu falei no começo do programa. O tempão bom que não volta mais, né, pessoal? Um minuto faltando para as 7 da noite. Boa noite pra você!

Muito bem, agora 7 horas em ponto. Na época dessa música aí, a nossa única preocupação de fato era só comer doces, né? E nem, eu acho que já existia, mas a gente nem se importava tanto com esse lance todo de diabetes, colesterol, né? E tudo isso que existe hoje. Era um tempo maravilhoso. Quanto doce que a gente não comeu, fazendo até jus aí à música da Xuxa. Pois bem, 7 horas em ponto, final do horário. Pessoal, muito obrigado pelo carinho mais uma vez, pela preferência. Minha amiga Dona Nessi, família, beijo no seu coração, valeu demais. Dona Nessi deve ter comido muito doce também quando era criança, com certeza. Deixa eu ver quem mais aqui, só pra gente fechar. A minha amiga Leu tá junto conosco. Oi, Leu. A Nathalie também tá participando, seja bem-vindo, o prazer é nosso. Renato, boa noite. Tem o Júnior lá de Panelas, é nós com um X no final. Pronto, missão cumprida. A Leonice, do bairro Glória, Glória. Boa noite, Leonice, bom fim de semana, muito obrigado pelo carinho, tudo de melhor. O Aldemiro, Pérola Negra, lá de Belém de Maria, Terra Amada, pedacinho do céu, bom demais. Galera, mesmo que a gente não se conheça pessoalmente, o meu mais profundo e sincero desejo é que o nosso bom Deus continue abençoando você, a sua casa e toda a sua vida. Amém? Amém! Beijo no coração, bom fim de semana e até segunda-feira. Tô indo nessa, mas vou deixar aqui já estourando o horário a minha última de hoje com o som do Bon Jovi, Always, pra sempre, pra você acompanhar aí de perto, viu? Beijo no coração, obrigado pessoal. Sábado que vem tem mais do quadro Revirando o Baú e o programa Stop da 89.

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0: Obrigada, gente, obrigada. Tô aqui babando, babando eles aqui, e aí o DVD não continua, né? Obrigada, muito obrigada.
1: Mais aplausos.